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0: presta atenção nessa história.
1: Amor, tô indo no banheiro, olha meu celular aqui.
0: Foi o que ela falou pra mim quando ela levantou da mesa.
1: Amiga, vamos lá comigo, deixar os dois bebendo aí.
0: Eita, tem que o soro.

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0: Quem gostou faz barulho aí, churrascão fã.
1: Fernando Sorocaba.
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2: Quem é que não tem uma ex? 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
6: Bom dia, Castelo.
7: Bom dia, meu vizinho de cerca. O galo cantou. O gato miou. O cachorro latiu. E a vaca mugiu. Amanheceu, manhã de segunda-feira, hoje é dia 5 de outubro. Canta, Godofredo. 6:06, 6:06. Dá licença, posso entrar? Então destranca a tramela. Vamos lá na casa da dona Quirubina agora. Dona Quirubina, posso entrar? Quirubina tá preparando um cafezinho feito no fogão de lenha, passar no coador de pano. Bom dia, dona Quirubina.
8: Bom dia.
7: Bom dia, dona Zefa.
8: Bom dia.
7: Bom dia, dona Lena.
8: Bom dia.
7: Bom dia, dona Chiquinha Benzedeira.
8: Bom dia.
7: Dia.
6: Bom dia, Castelo.
7: Bom dia, meu vizinho de cerca do lado direito. Bom dia, meu vizinho de cerca do lado esquerdo. 6:06. 6:06. Estamos juntos, mais uma vez. Prazer imenso saber que você tá aí do outro lado, no sítio, na fazenda. Muito bom dia pra você que tá ouvindo a Ventura FM no seu celular de correr o dedo, no seu radinho de pilha. O programa vai até às 8.
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7: Agora são 6:07. 6:07. Firma na traia. E vamos pra lida, porque se o gado morrer, o carrapato passa fome. Dia, boiadeiro. Bom dia, boiadeiro. Firma no laço e vamos pra cima.
9: Bom dia.
10: Bom dia.
11: Bom dia, Castelo.
7: Segura.
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7: E vamos pegar descendo porque subindo é contramão.
4: Acelera.
7: Nossa Senhora Aparecida, padroeira do Brasil, em nome da minha nação, te rogo para que cuides de mim, da minha família, dos meus ouvintes e dos meus amigos. Peço que interceda junto a Deus, nosso Pai, que nos atenda em nossas necessidades e se faça presente no lar e no coração de cada um de seus filhos. Não peço riqueza nem fortuna, apenas que não nos falte o necessário para vivermos com dignidade. Amém.

0: agradecendo a Deus por mais um dia, obrigado meu Deus por mais uma empreitada. E sempre com a proteção da nossa mãezinha, Nossa Senhora Aparecida, estamos iniciando os nossos trabalhos ao vivo aqui na Vetura.
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0: Modão sim, modinha nunca.
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0: sonhei com você. Modão, cabeceira. Pra meter um chifre no chão e sair arando já cedo. Piazinho chega até a coçar um chifre no barranco. Sonhei com você, milionário José Rico, a 2 graus, Alain e Aladim. Agora são 6h17, bom dia pra você que tá levantando agora, tá se esticando todo, parece um lagarto verde. Você que tem compromisso às 7, levanta. Olha a hora, 6h17. 6h17. Firma na traia.
1: Ah, sério.
0: E vamos pra lida, porque se o gado morrer, carrapato passa fome.
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0: Bom dia. Este é o Terra Sertaneja.
1: Seis e vinte e nove.
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0: Adão, cabeceira. Tonico Tinoco, Chico Mineiro, Terra Querida, Belmonte, Amaraí, Sérgio Reis, Sina de Violeiro, e teve ainda Tião Carreiro, grande mestre, o saudoso Tião Carreiro e Pardinho, oi paixão. Manda alô pra toda a equipe da Cozinha Piloto, bom dia. Meu vizinho de cerca do lado esquerdo, Zecão da Araucária, lado direito, Zelão Sanches, lá na região do Rio Claro, alô Zelão, bom dia. Turvalino, Zé da Égua, seu Polidório, manda alô pro Caio Fernandes, o Palito, o Guilherme, porque é junto dos bons que a gente fica melhor. Firma na traia. Ah, e vamos pra lida, porque se o gado morrer, o carrapato passa fome. 6:34, bom dia.
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0: Xalana, Almir Sater, nessa manhã de segunda-feira. Bom dia pra você que tá levantando agora, tá se esticando todo, parece um lagarto verde. Cacique Pajé, pescador e catireiro. Romaria, Renato Teixeira. Agora são 6h46. Firma na traia e vamos pra lida. Porque se o gado morrer, o carrapato passa fora.
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0: É só. Só uma vez por mês. Eita lasqueira no pé da goiabeira. A outra em que pula, eu sei que pula. Eu só não sei se é égua ou se é mula. A Ossetarque. Você ouviu aqui na aventura, trio parada dura, uma vez por mês. Não são palavras lindas, não são palavras lindas. Essa música é cabeceira, hein? Joaquim Manuel, não são palavras lindas, com a indicação da Letícia, lá da cidade de Jaú. Casa de Mané Preto, Pedro, Casa de Mané Pedro, Craveiro e Cravinho, Liu e Léo, Travessia do Rio Araguaia. Agora são 7:02, bom dia pra você que tá levantando agora. Essa manhã gostosa de segunda-feira, mais um dia que começa, mais uma semana.
1: Acelera.
0: A vida é dura só pra quem é mole. Então vamos levantar, gente. Lavar os olhos, tomar um café 4F e vamos pra lida, porque se o gado morrer, o carrapato passa fome.

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3: Segura.
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3: Porque aqui nós não toma mel, nós mastiga bem.
2: Acelera.
3: Firma no laço e vamos pra cima. 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
3: Amanhã de segunda-feira. Segunda-feira é igual muita gente que nós conhece. Nós não gosta. Mas tem que aturar, vai fazer o quê? Tá tudo certo aí, meu vizinho de cerca? Tudo certo, mas nada resolvido? Aqui continua daquele jeito. Mata alto pra carpir, tá baixo pra roçar. E tá muito molhado pra queimar.
2: Acelera.
3: Tá desacursuado, desnorteado, desenxavido. Acordou. Levantou, mas ele não acordou. Tá com a cabeça doída, dilurida. Agora você vai ficar feliz. Tá sozinho, tá sozinha? Te faço companhia.
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3: e o programa vai até às 8.
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3: do passado. Só modão.

0: Preto Velho, Preto Velho, Pedro Bento e Zé da Estrada nessa manhã, manhã de segunda-feira. Bom dia pra você que tá levantando agora. Gino e Geno, Toalha Branca, Mato Grosso e Matias, idas e voltas. Agora são 7h18, mandar um alô pra toda a equipe da Polícia Militar, você que tá nas ruas, no batalhão, bom dia. Alô Fowler, forte abraço, meu irmão. Cabo Alisson, Capitão Torres, Fowler e também o meu grande amigo Gonçalves. Alô Vieira. Cabo Alisson já tá na lida já. Agora são 7h19, 7h19. Os bombeiros, alô Du, forte abraço, Moreto. Bom dia.
1: Acelera.
0: Você que é funcionário público, vigilante noturno, motorista de aplicativo, Uber, Sevi, Greco Car, bom dia. Agora são 7h19. Firma na traia e vamos pra lida.
1: Acelera.
0: Porque se o gado morrer, o carrapato passa fome.
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1: Tá dormindo, galo?
2: Eita lasqueira no pé da goiabeira, canta, Godofredo. 7:29.

0: Essa aqui foi pra orvalhar o zóio, meu vizinho de cerca. Modão cabeceira. João Paulo e Daniel. Dia de visita. O telefone chora, Lourenço Dorival, João Mineiro e Marciano, o milagre da flecha. Agora são 7h33, bom dia. Canta, Godofredo. Manda alô pra toda a equipe da Bracel, da Luarte, Usina Barra Grande, Usina São José, PHD Cana, NT Cana, Agrícola Três Lagoas, bom dia. Meu sobrinho Alê, tá lá na Três Lagoas, já tá na lida. O Ricardo, da Bracel.
1: Acelera.
0: Meu irmão Luciano, a Elisa, bom dia. Luiz Fernando, mandar um alô pro Caio. Lá da cidade de Barra Bonita, alô Barra Bonita, bom dia. Firma na traia e vamos pra lida, porque se o gado morrer, o carrapato passa fome.
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0: E já estamos de volta ao vivo nessa manhã de segunda-feira. Bom dia.
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0: Voz do Poeta, Chitãozinho e Chororó. Zé Carreiro e Carreirinho, Boi Soberano e a Gaivota com Léo Canhoto e Robertinho. Bom dia pra você que tá levantando agora, tá se ciscando todo, parece um lagarto verde. Pra você que já tá na lida, na firma. 7h45, pra você que tá chegando em casa agora, trabalhou a noite toda, bom descanso. Firma na trave.
1: Acelera.
0: Eu vou lá, mas já volto.
1: Até breve, calma.
0: Não sai daí não, meu vizinho de cerca.
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5: 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Agradecendo mais uma vez o carinho da sua audiência.
6: Cristiano Castelhano, o furacão do Centro-Oeste Paulista.
5: Segura.
6: Castelo, segura. Essa é você.
5: E vamos pegar descendo, porque subindo é contramão.
6: Acelera.
5: Abençoada amanhã de segunda-feira. Uma ótima semana pra você.
6: Oh, Castelo.
5: Fica com Deus. E tchau, obrigado.

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10: 8:06 na sua manhã, ZYM 936, Rádio Ventura FM 90.1 em Lençóis, São Paulo. 8:06, amanhã tá começando uma ótima segundona.
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10: Segundona, 5 de outubro de 2026, já tá no ar o nosso Manhã. Bem-vindos, uma semana abençoada para todos nós. 8:07, confere, aumenta o volume, abrimos com a Simone Mendes, Direitos Iguais, a Simone Mendes, bom dia.

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1: Segundona e a edição do Bom Astral está no ar. Previsões para hoje, né, Kel?
2: É isso aí, Cido. Bora começando com quem é de Áries, né? Olha, Áries, há sinal de tensão no romance e nas amizades. Então aposte na paciência e evite atrito sempre que possível. Mas o astral melhora à noite e, se depender dos astros, pode até receber aquela ajudinha da sorte. Número 58, cor preto.
1: Tudo que envolve grana corre melhor ao longo do dia. A lua destaca sua habilidade para se comunicar. Seu lado comunicativo faz sucesso nas redes sociais. Também será divertido conversar com os amigos mais tarde. Número 53, cor amarelo.
2: Agora você, Gêmeos, atenção. O corpo pede atenção redobrada hoje e os excessos podem causar problemas no final da tarde. Reserve aquele tempinho para descansar e não se sobrecarregue, ok? Você conta com mais pique para lidar com as tarefas ao longo do dia, mas nem tudo é perfeito. O número é o 36 e a cor é o violeta.
1: Câncer, as estrelas avisam que há risco de gastar demais logo cedo. Por outro lado, os astros prometem good vibes para o seu bolso e para a sua carreira. Agir discretamente e ouvir a sua intuição será uma boa pedida ao longo do dia. Número 6, cor cinza.
2: E daqui a pouco a gente volta com mais previsões para o seu horóscopo aqui no Bom Astral. Para quem é leão, virgem, libra e escorpião.
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0: Imagina você, Ícaro e Gilmar, no manhã dessa segunda, 5 de outubro de 2026. 8h32. Participa aí, 3264-9090. Eu volto já.
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3: Muito bem, mais previsões para hoje, né, Kel?
4: É isso aí, Cido. Chegou a vez de Leão. Leãozinho, deixa eu te contar. Priorize as atividades ao longo do dia que sejam em grupo, tá? Assim tudo corre melhor. No final da tarde, a lua inferniza seu astral e agir nos bastidores pode ser uma boa pedida para manter os invejosos de plantão bem longe do seu caminho. O número para hoje é o 46 e a cor é o azul.
3: Virgem, a comunicação precisa de cuidado extra ao longo do dia. Em compensação, sua intuição fica pra lá de afiada à noite e vai ouvir seus instintos. As amizades ganham destaque com a lua em câncer, mas pode pintar briga à noite. Número 30, cor verde.
4: Agora você, Libra, vou te contar, Librinha, se um amigo pedir um empréstimo logo cedo, pense duas vezes, porque pode dar problema. Já à tarde, o risco de prejuízo é real, então não abra a carteira com tanta facilidade. O seu espírito de equipe segue em alta ao longo do dia. O número é o 45 e a cor branco.
3: Escorpião, a saúde talvez precise de mais atenção, principalmente se tem problemas de sair por aí e se divertir. Aproveite os momentos de diversão, mas sem exagerar. Cuidado para não se cobrar demais pela manhã, nem se estressar tanto com os outros. Número 49, cor azul.
4: Daqui a pouco a gente volta aí com as últimas previsões para o seu horóscopo aqui no Bom Astral. Para quem é Sagitário, Capricórnio, Aquário e Peixes.
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Vento na 8:36, na sua segunda, gostosa. 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Bora de Mumuzinho e Tiaguinho no manhã. Em 90.1.

0: É o som dela, Yasmin Santos, 200 anos. Essa é a música nova da Yasmin Santos no nosso manhã, dessa segundona 5 de outubro de 2026. 14 para as 9 no horário de Brasília, fechando mais uma por aqui, ó. Bom demais. Você curtiu ainda o Gustavo Lima? Teve Mumuzinho e Tiaguinho também. 14 para as 9. Semana legal, bacana, gostosa, começando bem. Caiu um pouquinho a temperatura. Será que tem previsão de chuva para essa semana aqui? Deixa eu ver. Vamos lá, conferir por aqui já no nosso aplicativo que a gente comumente tem feito aqui. Tempo nublado, a máxima não passa de 27, então caiu mesmo. Temperatura caiu um pouquinho. Mínima 18, nesse momento 20 graus. Agora faltam 14 para as 9 no horário de Brasília. 20 graus essa manhã, nem sol direito apareceu ainda, indicando evidentemente, né, que a máxima vai até 27 hoje, não passa disso. Você tá legal? Tá bem? Começando bem a semana aí? Deu tudo certo? Então bora levantar a cabeça, né? Passos firmes para mais uma semana. E claro, que bom, que legal demais ter você com a gente nessa amizade, nessa sintonia que é sempre verdadeira. Essa nossa conexão, né? Independente no campo ideológico, a gente tá sempre junto aqui nessa amizade que vale mais que tudo. Então bora continuar uma semana abençoada para todos nós. Deus é conosco. Vai dar tudo certo. 8h47, manda mensagem, tem presente para você daqui a pouco no manhã. Já rola sorteio por aqui. 3264-9090. Participa aí, tô te esperando. Você tá curtindo Bom Astral? Então pronto, já estamos chegando ao finalzinho do Bom Astral também. Eu trago o último bloco para você conferir agora. 8h47, nessa segundona de pós-eleição, tem segundo turno, vai ter o segundo turno para presidente. Eu volto já, 8h47.
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2: Kel, vamos para as últimas previsões para hoje?
3: Vamos.

0: descontrair e se divertir muito. A lua em câncer ajuda a encerrar tudo que estava pendente, hein? O número é o 47 e a cor é o lilás.
1: Capricórnio, manter a paz com os amigos pode ser um desafio nessa sexta. Redobre a paciência e separe as coisas à noite. O astral é perfeito para fazer algumas mudanças em casa mais tarde, mas talvez pinte tensão com o pessoal no final da noite. Número 6, cor verde.
0: Agora você, Aquário. Olha, Aquário, a carreira pede foco redobrado logo cedo e cautela extra com parcerias. Mas sua criatividade segue em alta e com a lua em câncer à tarde, sobra foco para lidar com aqueles assuntos mais rotineiros. O número é o 15 e a cor azul.
1: Peixes, a lua em seu paraíso astral à noite reforça a criatividade e a habilidade para lidar com as pessoas. Assuntos familiares se desenrolam melhor ao longo do dia. Mais tarde, a sorte deve sorrir para o seu lado, embora não seja uma boa ideia gastar demais. Número 46, cor salmão.
0: E essas foram as previsões de hoje para você.
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0: Ventura 94, bom dia, ZYM 936, Rádio Ventura FM 90.1, Lençóis, São Paulo. Mais perto de... O nosso manhã já tá de volta nessa super segunda. São 94.
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0: Tem Paula Fernandes e Simone Mendes cantando no manhã.

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0: conteúdos interessantes por aqui. Está no ar mais um Conta Tudo, né, Kelzinha?
1: Coisa boa demais, Cido. Conta Tudo na área pra gente começar a semana muito bem, fofocando, trazendo aquele programa recheado de coisa boa pra você.
0: Falando em trazendo recheado de coisa boa pra você, por acaso você tem uma fofoquinha aí, né?
1: Fiquei sabendo que Mari Fernandes, a cantora Mari Fernandes, a esposa dela, Júlia Ribeiro, anunciaram o nascimento da primeira filha, Isabela.
0: Que legal, gente.
1: A bebê é concebida por meio da fertilização in vitro.

0: muito felizes. Inclusive, a Mari e a Júlia estão juntas desde 2021, né? Oficializaram a união em 25 e anunciaram a gravidez em março desse ano. Que seja uma família muito feliz, né?
1: Verdade, muita saúde pra Pinguinho, né? Vamos tocar o barco por aqui?
0: Bora! 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

0: É um sorriso maroto, futuro prometido de 2006. Bom voltar no tempo, né? Sorriso maroto, futuro prometido, 9:31. Daqui a pouco tem mais a sua segunda gostosa.
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0: Luzinha.
1: Eu gosto de ver o circo pegando fogo, Cido.
0: Pra ser sincero, também.
1: Você também?
0: O que rola hoje?
1: Vamos lá, minha gente, trazendo o resumão da novela pra você. Teremos a Ingrid, vai estranhar muito a aproximação da Pilar com o jantar de noivado do Rafael, né? Aí o Otoniel vai aconselhar

0: Eu já te conto.
1: Já?
0: Porque o Pedro vai ficar incrédulo.
1: Vai?
0: Eu acho que a gente também. Ele vai abrir a porta, vai se deparar com ele.
1: Ah, é?
0: Heitor Brandão está de volta.
1: Ah, peraí, Kel.
0: Pois é, gente.
1: Não, peraí.
0: É o filho do Arthur que voltou.
1: Ah.
0: E voltou com sede de vingança, tá?
1: Ah,
0: tá?
1: É.
0: Falou que quer saber, quer descobrir a verdade sobre a morte do Arthur. Será que ele vai

0: cabeça.
1: Não, não.
0: Não vai mesmo.
1: Então.
0: Bom, inclusive a Pilar vai avisar a Diná que investigou a vida da Andréia e a Rosa mostra ao Joel o caderno de receitas da Francesca. O Fernando vai fazer algumas insinuações sobre Mau Mau e Felipe e a Rosa vai liberar a entrada da Adriana Nancy Lires na casa da Pilar.
1: Eita, Lelê.
0: Vai ser babado isso daí, viu?
1: A que Silvana... segunda-feira brava,
0: não,
1: hein, Kel?
0: O capítulo tá longo, acho que eu vou deixar.
1: É.
0: Vou só até aqui, vai.
1: É, mas tem mais coisa pra acontecer.
0: Querido, o Heitor vai pedir pro Pedro não contar pra ninguém que tá vivo.
1: Ô, louco!
0: Ai, chega, falei demais.
1: Meu Deus, mas você não consegue, hein?
0: Só que o Pedro vai falar pra Adriana que tá vivo. Ai, não, para.
1: Tá brincando.
0: Agora eu parei.
1: Ah, parou?
0: Parei, o Heitor, ai, não.
1: É chega. Verdade. Ô, Kel, você me deixou tenso agora,
0: ai,
1: hein?
0: Ai, não, vai ter que assistir.
1: É verdade. Quem é uma cuida hoje? Segundona brava, hein?
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6: 9:36 tem Elis Justin 90.1.
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0: É um som do Thiaguinho, tão feliz. Você tá tão feliz nessa segunda? Eu sei que você tá. Bora começar com alegria, com sorriso e mais essa semana pra dar tudo certo. 9:47. Daqui a pouco tem mais. O Manhã continua já nessa segundona, 5 de outubro de 2026. Daqui a pouco a gente volta. Ah, e o convite sempre para você seguir a gente aí. O número de seguidores nas redes sociais da Aventura só vai aumentando. Vai aumentando, vai duplicando, vai triplicando, quadriplicando. São muitos os seguidores. Eu acho que a Aventura tá faturando aí, hein? Tem muitos seguidores, hein? Tá faturando alguma coisinha. 12:50. Enquanto isso, no meu Instagram, deixa eu ver quantos seguidores eu tenho no meu Insta aqui, deixa eu ver. Arroba Márcio Locução, deixa eu ver. 7 seguidores, eu tenho 7 seguidores, a gente ganha alguma coisa ou não? Tem algum presente do... Nada, né? No Facebook, quantos seguidores eu tenho no Facebook? Deixa eu ver aqui. Facebook, Márcio. Vinte e seis seguidores eu tenho no Facebook, 26. Fraquinho, hein? Tô fraco de rede social, hein, cara? Que coisa, velho. 12:50, acho que eu vou abandonar as redes sociais. Sai fora do Instagram, deixa o Facebook pra lá, vou sair fora e voltar pro sítio, fica lá. Bom, mas o da Aventura tá bombando, o da Aventura tá aí, ó. facebook.com/RadioVenturaFM, segue lá. No Instagram, @RadioVenturaFM. E também, claro, o tempo todo você pode acessar o super site da Aventura pelo www.venturafm.com.br e navegar, se cadastrar e tudo mais. É legal demais. Faltam 11:50, horário de Brasília. Depois do intervalo tem muito mais para você curtir a partir das 10. Já vai começar daqui a pouquinho o Estúdio 901. Já o Adriano Duarte tá por aí, beleza? Então bora lá, é um instante só, mais um café? Cabe mais um café? 11:50? Tem, né? Nessa segundona tem. Pra poder acordar, pra poder despertar. Mais um cafezão forte, é a última dose. E daqui a pouco tem mais músicas, fica com a gente aí.
1: Não

0: ar, né, Kel?
1: Vamos lá, Cido, mais fofoquinhas gostosas pra você. E tô sabendo que o ex-BBB Juliano Floss, junto com o ex-BBB Jonathan Subok, foram vítimas de um vídeo adulto falso, criado com inteligência artificial, que foi divulgado nas redes sociais.
0: Essa aí a...
1: O conteúdo, que é conhecido como deepfake, né?
0: Sim.
1: Simula os dois ex-BBBs numa situação que não acontece, né?
0: Sim, e tipo fazendo festinha.
1: Isso. É. E claro que chamou a atenção pelo realismo das imagens. Hoje em dia, gente, com a IA, o negócio tá pegando fogo,
0: não,
1: tá?
0: Hoje tá difícil não saber o que é, né?
1: Pois é. Inclusive, o Juliano e o Jonas participaram do BBB 26 e dentro da casa chegaram a protagonizar vários desentendimentos dentro do programa. Eles nem eram amigos.

0: falou que é inadmissível, né, essa deepfake tá acontecendo, que o mundo tá doente, o Juliano também. Enfim, gente, tem que tomar muito cuidado, né?
1: Não, pior é que é o seguinte, a coisa ruim se dissipa assim igual pólvora, né?
0: É?
1: O conserto vem a pingos d'água.
0: Meu Deus.
1: Ah, por favor, né? Bom, vou fazer o seguinte, vamos cuidar da nossa vida, que a semana tá começando, né?
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7: Tem Country Beat e Mari Fernandes. Um peão desse, novidade? Então bora curtir. 7 para as 10. Daqui a pouco vai começar o Estúdio 901.

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1: Olá, muito bom dia. Hoje é segunda-feira, dia 5 de outubro, e vamos a partir de agora com informações. Em uma eleição presidencial marcada pela consolidação da polarização entre bolsonarismo e petismo, o senador Flávio Bolsonaro e o presidente Lula vão disputar o segundo turno das eleições presidenciais marcadas para o próximo dia 25 de outubro. A confirmação de que haverá segundo turno foi anunciada pelo Tribunal Superior Eleitoral nesse domingo, às 20h56, quando 96,78% das urnas já tinham sido apuradas. Naquela altura, Flávio Bolsonaro tinha 47,39% dos votos e Lula tinha 44,74%. Daqui a 3 semanas, os eleitores voltam às urnas para definir se Flávio Bolsonaro governará o país pelos próximos 4 anos ou se Lula terá um quarto mandato presidencial. Se Flávio for eleito, tomará posse aos 45 anos no dia 5 de janeiro do ano que vem, na cadeira ocupada por seu pai, Jair Bolsonaro, entre 2019 e 2022. Se vencer, Lula assumirá o quarto mandato aos 81 anos e será o primeiro brasileiro a presidir o país por 4 vezes. Flávio e Lula deixaram para trás Augusto Cury do Avante, Renan Santos do Missão, Ronaldo Caiado do PSD, Romeu Zema do Novo, Edmilson Dias do PCB, Hertz Dias do PSTU, Samara Martins do UP, também Wilson Grassi do Democrata, Clariana Barão do DC e Rui Costa Pimenta do PCO.
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0: Jorge Mateus, duas metades, fechando a sequência aí do Estúdio 901, que abriu e volta daqui a pouco com Marília Mendonça.
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3: A justiça concedeu uma medida protetiva temporária contra Halle Berry após acusações feitas pelo ex-marido da atriz Oliver Martinez. Ele alega que a atriz teria agredido fisicamente o filho do casal de 12 anos, além de participar de abuso verbal e emocional. A defesa de Halle Berry nega as acusações e as classifica como infundadas. A decisão também alterou temporariamente os horários de convivência da atriz com o filho. Uma nova audiência está marcada para o dia 16 de outubro.

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por aqui, irmão da lua, amigo das estrelas. Passaram por aqui também Maiara e Maraíza, Henrique e Juliano, Lady Ai, teve também Pichote, Marília Mendonça. Daqui a pouquinho tem o Pediu Tocou. Ótima semana pra você que vai ouvir agora a Isa. Meu Talismã, 10:44, bom dia.

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2: Luan Santana e Léo Foguete.

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1: Muito bom dia, nós seguimos nesta segunda-feira, 5 de outubro, com mais informações. Continuamos ainda falando de eleição. Tarcísio de Freitas, do Republicanos, foi reeleito governador de São Paulo nesse domingo, ao derrotar Fernando Haddad pela segunda vez consecutiva em uma eleição estadual. Com 62,85% dos votos válidos contra 36,22% de Haddad, o governador mantém o comando do estado mais populoso do país para um novo mandato. O resultado foi confirmado às 19:39, com 90% das urnas apuradas pelo Tribunal Regional Eleitoral. Depois da vitória, Tarcísio afirmou: "Agradeço ao ex-presidente Jair Bolsonaro, quem me abriu as portas de São Paulo. Mas o tempo da justiça está chegando", disse ele.
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0: Vamos começando o Pediu, tocou.
3: Beleza? É o Marcos Garcia, meu brother, viu? Olha o som aí da Patrícia Manoela, as garotas de Bauru. E me coloca aí pra participar do sorteio, valeu? Fica com Deus, meu querido. Ventura, show de bola, hein, Adriano?
0: Valeu, Marquinhos. Patrícia e Manoela vão cantar daqui a pouquinho, depois de Simária Problema. Chama o Samu, viu? Alessandro Favorinho tá participando comigo aqui. Obrigado pela audiência. Valeu, Alessandro. Aquele abraço pra você. Pedindo a sua música preferida, a gente vai rolando aqui nesta segunda-feira. Começando a semana juntinho com você aqui, né? No Estúdio 901, aqui você confere as melhores músicas. Vamos lá, né, gente? Vamos mandando aquele abraço especial pra Simone também, que tá participando aqui comigo, charada Simone, da Simone Mendes, que canta daqui a pouquinho também. Luiz César, bom dia, obrigado pela sua participação e audiência. Valeu, Luiz César, abração especial pra você. Luciano, curtindo a programação aqui, bom dia, meu amigo, obrigado pela audiência também, do nosso amigo aqui, valeu. Vamos juntos, 11 horas e 9 minutos, começando com Simária.
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0: comigo também nessa manhã. Pediu aí Mala com o Hugo Henrique. Você ouviu aí, né, Gabi? Bom dia pra você. Obrigado pela sua audiência. Uma ótima semana. Esse foi o KLB, a dor desse amor. Antes teve Cleiton e Romário.
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0: Murilo Rufem vindo com Pior Saudade. O Panda vem na sequência com Corpo Nu. 11:40. Bom dia. Ótima segunda pra você.

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2: Trans. Os artistas. O ator Jim Carrey se casou com a companheira de longa data, Min Ha, em uma cerimônia privada realizada em Los Angeles, segundo o site TMZ. O casal sempre manteve o relacionamento longe dos holofotes e fez a primeira aparição pública oficial há cerca de 7 meses, durante a premiação do César, em Paris. Aos 64 anos, Jim Carrey chega ao terceiro casamento. O ator já foi casado com Melissa Womer e Lauren Holly.
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0: Tristes na programação da Aventura. Alô Ney, bom dia. Alô Francisco, abração pra você também, ao Wagner, todo mundo curtindo a programação e pediram aqui pra tocar Detonautas, esse pessoal, né? O dia que não tem...
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0: Beleza, 11:54, vou tocar o Jean e Giovanni também, mensagem errada, participação aqui da Dri, que tá curtindo a programação, mandando pra todos que estão curtindo, e a Carmen também. Bom dia!

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1: Olá, nós vamos seguindo com mais informações nesta segunda-feira e o destaque agora fica por conta do esporte. Falando do Santos, o presidente do Peixe, Marcelo Teixeira, garantiu que as obras realizadas na arquibancada Cosmo Damião não vão reduzir a capacidade da Vila Belmiro para o duelo contra o Flamengo na próxima quinta-feira pelo Campeonato Brasileiro. Após a vitória por 2-1 sobre o São Paulo no Morumbi, o dirigente explicou como o clube pretende conciliar a reforma do setor com a realização da partida. Conforme antecipado, o Santos iniciou uma nova etapa de revitalização da arquibancada Cosmo Damião, tradicionalmente ocupada pelas torcidas organizadas, sem previsão de redução da capacidade da Vila Belmiro para o duelo diante do Flamengo. Parte da estrutura foi demolida para permitir a ampliação do setor em direção ao gramado. Segundo Marcelo Teixeira, uma estrutura metálica e retrátil será instalada sobre uma nova fundação enquanto o trabalho não estiver concluído. A região em obras permanecerá isolada. Falando agora do Palmeiras. O Palmeiras que, inclusive após ganhar 2 dias de folga, o elenco se reapresentou na academia de futebol pela manhã deste domingo e retomou a preparação para o duelo contra o Bahia, marcado para esta quinta-feira, válido pelo Brasileirão. O confronto está agendado para as 21h30 no Nubank Park. Em seguida às atividades de ativação muscular na parte interna do clube, os jogadores foram a campo para um trabalho de troca de passes, triangulações e também finalizações com o auxílio de estacas e bonecos infláveis. O atacante Paulinho, em recuperação de uma lesão no músculo adutor longo da perna direita, deu sequência ao cronograma de recuperação. Ele realizou atividades na parte interna e também no gramado com bola, além de trabalhos de aceleração e mudanças de direção. Falando agora da seleção portuguesa, após a vitória sobre a Noruega neste domingo, o técnico de Portugal, Jorge Jesus, voltou a comentar a situação de Cristiano Ronaldo, que deixou a concentração da seleção na data FIFA. O treinador ressaltou que o atacante ainda é uma opção para a próxima convocação e destacou que a decisão de retornar à equipe nacional caberá ao próprio jogador. Cristiano Ronaldo deixou a concentração de Portugal durante a data FIFA após um episódio de tensão com Jorge Jesus. O atacante ficou no banco durante toda a vitória por 2-1 diante da Noruega pela Liga das Nações. E apesar de o treinador ter planejado colocá-lo em campo, Jorge Jesus explicou que mudou de ideia no decorrer da partida por entender que a equipe precisava de outras características para manter o resultado.
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Meio-dia 24, você ouviu aí, quem participou da programação foi o Elton John com Britney Spears. E a gente vai encerrando agora aqui com Marisa Monte, Seu Jorge Flor, tema da novela, e depois vem o Gustavo Lima com Luiz Fonsi. Já já tem o Alessandro com 90.1 Notícia.

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4: Olá, muito boa tarde, 12:38. A partir de agora você fica bem informado. Segunda-feira, 5 de outubro, pós-eleição. E agora a gente vem atualizando informações e onde, claro, explanando aí principalmente os resultados, os números da eleição, ou as eleições federais no dia de ontem, né? Inclusive com os números e tudo mais. E falando também do segundo turno que vai acontecer. Desde já, o nosso muito obrigado a você pela sua companhia e também pela sua audiência. Até a 1 da tarde a gente deixa você bem informado.
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4: Já falando aqui da região, o dia de votação do domingo foi marcado por fortes chuvas na região e queda de energia, além de filas em algumas cidades. Na região, Capitão Augusto do PL de Ourinhos, com base eleitoral em Bauru, com 153.745 votos, e João Cury do MDB de Botucatu, com 130.915 votos, foram eleitos como deputados federais. Capitão Augusto foi reeleito e João Cury já ocupava uma cadeira como suplente. Já Dani Alonso do PL de Marília, com 155.574 votos. Ricardo Madalena do PL de Santa Cruz do Rio Pardo, com 94.319 votos. Além de Mário Pardinho do PSD de Botucatu, com 89.558 votos, foram eleitos para a Assembleia Legislativa de São Paulo. A lista de eleitos pode ser estendida se considerarmos os nomes nascidos nas regiões de Bauru e Marília, mas que construíram carreiras em outras localidades. São eles: Mauro Bragato, nascido em Promissão, mas com base eleitoral em Presidente Prudente, e Reinaldo Augusto, MDB de Tupã, que também com base eleitoral na região oeste do estado. Em Bauru, a apuração nas 877 sessões terminou próximo das 19:20 de domingo. Para presidente, mais de 112.000 moradores votaram em Flávio Bolsonaro, equivalente aí a 57% dos votos que foram representados pelo candidato do PL. 12:40.
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4: E já que falamos aí das chuvas durante as eleições, pelo menos 20 árvores caíram em Cosmópolis durante o temporal que atingiu a cidade neste domingo, hein? Os fortes ventos também provocaram falta de energia elétrica, destelhamentos e quedas de estruturas. Segundo a Defesa Civil, foram registradas 5 ocorrências envolvendo a rede elétrica, provocadas pelo rompimento de fios e cabos. Durante a passagem do temporal, a falta de energia também afetou locais de votação. Na EMEB, estudante Ximena Coelho Pereira, que atendia 2.863 eleitores, distribuídos em 8 sessões, a votação chegou a ser impactada pela interrupção no fornecimento de energia. Equipes da CPFL foram acionadas e restabeleceram o serviço. Na rua William Neumann, na Vila José Calil, uma árvore de grande porte caiu sobre um veículo que estava estacionado. Outro ponto atingido foi um posto de combustíveis localizados na Rua dos Expedicionários. A cobertura do estabelecimento foi derrubado pela força dos ventos. Apesar dos danos materiais, ninguém foi atingido. Morador afirma que havia alertado sobre a árvore. O morador, que inclusive que vive em frente ao local, já havia solicitado à prefeitura e também à Defesa Civil que fosse analisado a questão da árvore. Segundo Paulo de Cássio da Vinha, que é superintendente, a situação representava um risco, mas apesar da queda da mesma, ninguém ficou ferido. 12:41, já que falamos de chuva, vamos saber a previsão do tempo para esta semana.
5: Uma frente fria avança e provoca chuva em grande parte da região sudeste já nesta segunda-feira. Atenção especial para o Rio de Janeiro, sul de Minas Gerais, além do Vale do Paraíba e do litoral paulista, que devem receber os maiores volumes de chuva. Na terça-feira, esse sistema continuativo espalha ainda mais a chuva. Os volumes devem ser expressivos no estado do Rio de Janeiro, incluindo na capital e na região serrana. E as nuvens carregadas avançam até o centro-oeste mineiro, cobrindo também a Grande Belo Horizonte, onde provocam pancadas. São Paulo também não escapa da chuva. Dando um salto para quinta-feira, o tempo começa a mudar. Em São Paulo, a chuva dá uma trégua e o sol volta a aparecer mais no oeste do estado. Na faixa leste paulista, o céu ainda fica parcialmente nublado, mas a pausa é rápida. À noite, a chuva volta novamente no oeste paulista. Enquanto isso, o sul mineiro vê a chuva diminuir, mas o Rio de Janeiro segue como a área mais propensa a novas pancadas mais pesadas. Atenção para sexta-feira, um ciclone posicionado ao sul do sudeste promete aumentar os ventos na região, trazendo de volta temporais isolados à tarde para São Paulo, sul de Minas Gerais e Rio de Janeiro. Na contramão de toda essa instabilidade, o Espírito Santo e o norte mineiro passam a semana com tempo mais firme, predomínio de sol, baixa condição de chuva e muito calor. Nádia Marinho, da Tempo Quem Meteorologia, em parceria com a agência Rádio Web.
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4: Agradecendo aqui a participação da Nádia Marinho junto com a gente, trazendo as informações do tempo. Portanto, aí, pelo menos até quinta-feira, a instabilidade no centro-oeste paulista com pancadas de chuvas podendo ocorrer nesse período. Meio-dia e 44, a gente segue atualizando mais informações por aqui. Olha, dois homens de 19 e 20 anos foram presos pela Polícia Militar na noite de domingo em Ariópolis, após uma tentativa de abordagem e que terminou em uma perseguição pelas ruas do município. Segundo a Polícia Militar, os policiais avistaram a dupla em uma motocicleta sem placa e deram ordem de parada, mas os ocupantes não obedeceram e fugiram. Durante o acompanhamento, os suspeitos entraram em terreno baldio. Um dos ocupantes foi visto pelos policiais dispensando o objeto no local. Na sequência, a dupla retomou a fuga, mas perdeu o controle da motocicleta durante uma manobra e caiu. Os dois receberam atendimento médico e posteriormente foram encaminhados à Polícia Civil. Durante as buscas no terreno, os policiais encontraram uma bolsa com drogas e dinheiro. Também foram apreendidos três celulares e a motocicleta utilizada pelo suspeito, que, segundo a Polícia Militar, apresentava divergências nos sinais de identificação. Ao todo, foram apreendidos 13 porções de maconha, 25 em pendorfes de cocaína, 11 pedras de crack, R$33 em dinheiro, três celulares e uma motocicleta. Os dois homens permaneceram presos e ficaram à disposição da justiça. Eles são investigados pelo crime de tráfico de drogas e associação para o tráfico. Meio-dia e 45.
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5: Muito bem, já de volta, 12:52. Mais informações: dois homens foram presos na madrugada de domingo, suspeitos de praticar crime eleitoral durante a distribuição de material de propaganda próximo ao local de votação em Ourinhos. Segundo a Polícia Militar, a equipe realizava uma ronda eleitoral pela rua Sebastião Miranda quando flagrou um veículo distribuindo material de campanha nas proximidades da Escola Estadual Professor José Augusto de Oliveira. A ação ocorreu antes da abertura das sessões eleitorais. Os policiais acompanharam o veículo e realizaram a abordagem. Durante a vistoria, foram encontrados diversas cópias de santinhos, além de 4 caixas fechadas com mais materiais de campanha. Os 2 ocupantes do carro foram encaminhados à delegacia e a ocorrência foi registrada como divulgação de propaganda eleitoral no dia do pleito. Após prestarem depoimento, os suspeitos foram liberados. 12:52.
6: O governador do estado de São Paulo, pelos próximos 4 anos, será mais uma vez Tarcísio de Freitas. Com 99,91% das urnas apuradas, o candidato do Republicanos foi reeleito em primeiro turno neste domingo, com 62% dos votos totais. Em seu discurso de vitória, destacou as alianças formadas com diversos partidos.
7: E a gente montou uma grande frente para disputar essa eleição. A gente mostrou que era possível construir um consenso. Em um país onde faltam consensos, a gente construiu um grande consenso em torno de um projeto. Uma aliança por propósito. Uma aliança por projeto. Uma aliança para fazer a diferença. E eu tenho que agradecer, então, as portas abertas por todos os partidos.
6: O candidato do PT, Fernando Haddad, teve 36% dos votos totais, ficando em segundo lugar. Tarcísio recebeu mais de 14 milhões de votos, Haddad pouco mais de 8 milhões. Após o resultado, o ex-ministro da Fazenda do governo Lula se reuniu com apoiadores e reconheceu a derrota.
8: Exatamente às 19 horas eu liguei para o governador Tarcísio, cumprimentando, desejando boa sorte, reiterando que as críticas que eu fiz foram críticas programáticas de um povo que pensa diferente, mas que quer o bem do estado.
6: Foi a segunda vez que Haddad perdeu para Tarcísio na eleição para governo de São Paulo. Em 2022, a diferença havia sido de cerca de 11%, desta vez de 26%. Nenhum dos outros 3 candidatos ao governo paulista, Vivian Mendes, do UP, Vera Lúcia, do PSTU, e Carlos Machado, do PCB, passaram de 1% cada. 5% dos eleitores votaram em branco, 7% anularam o voto. A abstenção foi de 22%, mais de 7 milhões dos 34 milhões de eleitores aptos a votar. No Senado, em São Paulo, foram eleitos os dois principais candidatos da direita, Guilherme de Ritchie, do PP, com 30% dos votos, e André do Prado, do PL, com 29%. As principais candidatas vinculadas a Haddad, Simone Tebet, do PSB, e Marina Silva, da Rede, receberam 19% e 18% dos votos, respectivamente. Como deputados federais são eleitos pelo sistema proporcional, que depende do cálculo do coeficiente eleitoral para a distribuição de vagas por partido, saberemos os 70 nomes que vão representar a bancada de São Paulo ao final da apuração. No entanto, já sabemos que Lucas Pavanato, de 28 anos, recebeu mais de 3 milhões de votos, superando por muito a então maior votação para deputado federal da história do Brasil, que era de Eduardo Bolsonaro em 2018, com cerca de 1 milhão e 800 mil votos. Destaque também para a Érica Hilton, do PSOL, que recebeu mais de 1 milhão e meio de votos, foi a segunda mais votada no estado de São Paulo e se tornou a mulher com mais votos para deputada federal também na história do Brasil, superando a marca de Joyce Hasselmann, que em 2018 teve 1 milhão e 78 mil votos. Para a Assembleia Legislativa de São Paulo, a mais votada para deputada estadual foi Eduarda Campopiano, do PL, de 23 anos. Teve 1 milhão 950 mil votos. Por menos de 100 mil votos, não bateu o recorde de Janaína Pascoal em 2018. Agência Rádio Web, produção e reportagem, Breno Zonta.
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5: Meio-dia 56, agradecendo ao Breno Zonta pelas informações. Vamos já trazendo Felipe Medeiros com as informações do esporte, falando de seleção brasileira.
9: Mesmo com a seleção indiana mais fechada na defesa, o Brasil conseguiu transformar o domínio em gols ainda no primeiro tempo. Aos 28 minutos, o Estevão recebeu pela direita, passou pela marcação, cortou para o meio e bateu de canhota para abrir o placar. No fim do primeiro tempo, foi a vez do Pedro ampliar. Ele recebeu o passe do Estevão e depois de um desvio do goleiro indiano, mandou para o fundo da rede. Aos 13 minutos do segundo tempo, Samuel Lino marcou o terceiro da seleção. O atacante recebeu um passe de letra do Pedro e bateu. E no último minuto de jogo em Calcutá, ele de novo, o Lino, confirmou a goleada, marcando o segundo com a camisa do Brasil e o quarto da partida em cima da frágil seleção indiana. Carlo Ancelotti aproveitou o amistoso para dar oportunidades a jogadores que tiveram menos minutos em campo nos dois últimos jogos contra a Austrália.
10: Conhecemos muito melhor esses jogadores, eu acho que Jair jogou muito bem. Bom tempo, o primeiro jogo foi melhor que o segundo jogo. Breno entrou mostrando suas qualidades. Arthur Dias fez muito bem. Os goleiros também. Estamos, neste aspecto, estamos, eu acho, muito bem. Temos que dar-lhe oportunidade, porque se vê que jogadores que têm mais dificuldade, jogadores que não têm minutos no clube, têm mais dificuldade para jogar um jogo competitivo como pode ser Estevão e como pode ser Hendrick.
9: O próximo jogo da seleção brasileira na data FIFA será contra o Japão, no dia 14 de novembro. Agência Rádio Web, produção e reportagem, Felipe Medeiros.
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5: Muito bem, meio-dia 58, nós vamos agora com o nosso último destaque desta segunda-feira. Comissão processante, instaurado pela Câmara Municipal de Bauru contra a prefeita Sueli Rossim, rejeitou nesta segunda-feira o pedido da defesa prévia apresentada pela chefe do executivo para arquivar a denúncia e decidiu pelo prosseguimento do processo. Com isso, a apuração das três possíveis infrações político-administrativas atribuídas à prefeita na condução da concessão dos serviços de resíduos sólidos terá continuidade até a elaboração do relatório final, que será encaminhado ao plenário da Câmara para decisão sobre o procedimento ou na não acusações e eventual cassação do mandato. A CP é presidida pelo vereador Miltinho Sardim e tem Júnior Locadora do Podemos como relator e Arnaldinho Ribeiro do Avante como membro. Todos votaram pelo prosseguimento sugerido pelo relator. A reunião do colegiado ocorreu 5 dias depois de Suellen apresentar a sua defesa protocolada no dia 30 de setembro. Em uma peça de 77 páginas, a defesa pediu o arquivamento da denúncia e sustentou que não haveria elementos suficientes para demonstrar responsabilidade pessoal da prefeita pelas irregularidades apontadas. E a gente, claro, continua acompanhando esse caso. Meio-dia 59, assim a gente finaliza mais uma edição do 90.1 Notícias, agradecendo a você pela sua companhia nesse comecinho de semana, segunda-feira. A gente volta ainda ao decorrer da programação com mais informações e amanhã às 12h30 em mais uma edição do 90.1 Notícias. Grande abraço, excelente semana, fiquem com Deus e a gente se fala.
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2: Boa tarde, gente boa! Tô por aqui com você na sua rádio ZYM936, Rádio Ventura em Lençóis Paulista, São Paulo, é a frequência do sucesso.
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2: Tá no ar, boa tarde.
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2: Tarde ótima, segunda, dia 5 de outubro. Pós aí um final de semana movimentado. Nós começamos tudo de novo. Segundona, dia 5 de outubro. E você por aqui na programação da Aventura, antes bem informado com meu amigo Alessandro Rogério, 90.1 Notícias. E agora eu, Alili Banório, até às 4 da tarde. Tenho boa tarde, Ventura, tenho Tamo Junto e tem você aí do outro lado do rádio. Obrigado pelo carinho da audiência. Vamos começar o nosso boa tarde com Marcos Ibellucci e Nadson Ferinha, como um beijo.

0: Venter FM, sua rádio mais perto de você, aqui na programação da Ventura. E o som do Luan Pereira com Ana Castela, Eu Presto Muito Menos. É você por aqui na programação da Ventura, curtindo aí o sucesso da Ana Castela, que tá postando aí os resultados dela na academia, diz que tá pegando firme e tá mostrando realmente os resultados, tá dando certo. Ela falou que tá gostando dessa vida fitness. Falam que segunda-feira é o dia mundial de você voltar pra academia, né? De fazer uma dieta e tudo mais. E ela tá lá mostrando que ela está firme e forte aí no projeto dela. Além da Ana Castela, aqui nessa sequência, você ouviu Israel e Rodolfo, Arruma um Bão, Marcos e Belucci, também aqui abriu o nosso Boa Tarde Ventura, desejando tudo de bom pra você nessa segundona, dia 5 de outubro. Tempo nublado em Lençóis Paulista e na nossa região. Vamos conferir o tempo aqui agora para você de Lençóis Paulista. Tempo parcialmente nublado, termômetros marcando agora, nesse exato momento, 25 graus com probabilidade de mais chuva forte, né? Ontem nós tivemos o alerta da Defesa Civil com alerta de tempestade. Realmente teve vários estragos na nossa cidade e também na região por conta da chuva. E promete. Inclusive ontem eu vi alguns animaizinhos com dono nas ruas. E isso é um alerta que a gente tem que fazer para que você que tem seu animalzinho sai, ai, eu abro o portão, ele sai. Então coloque ele para dentro. Ai, mas ele sai quando eu saio com o carro. Coloque ele dentro de casa, tira o carro e depois fecha o portão. Vai cair a sua mão? Não vai cair a sua mão. E isso tem acontecido muito na nossa região, aqui em Lençóis Paulista também. Saiba que isso cabe maus tratos, hein, galera? Então, todo mundo que tem o seu animalzinho, e claro, se você não tem animalzinho, vê um animalzinho na rua, o que você puder ajudar também será de grande valia. Mas o pior é quem tem animal e trata mal. Aí é complicado, hein? Aí é complicado. Então, vai chover, não se esqueça o guarda-chuva, quem vai sair, e coloca o seu animalzinho dentro da sua casa, põe pra dentro, não deixa na rua, não deixa na tempestade. Isso acontece muito, muito, e deixa todo mundo revoltado, né? Principalmente eu. 1:19, eu volto já com você.
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1: Vamos!
2: Ventura FM, sua rádio mais perto de você aqui na Tarde da Aventura. O som do Henrique Castro com Menos é Mais, Nem Pagando. Panda, eu te seguro, cada um fala uma coisa, é um nem pagando, o outro não fica, meu amor. Aqui a gente toca de tudo, pra você que tá sofrendo, pra você que tá feliz. E aquela que você pede, no 3264-9090, participa aqui da programação. Alô pro Marcos, a Alessandra também tá por aqui, a Gabi, oi Gabi, boa tarde, a Si, a Maria Vitória, a Nancy também aqui com a gente, lá na Secap, a Gisele em Macatuba, oi Gi, boa tarde pra você, todo o pessoal de Macatuba, volto já com a sua música.
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0: 7. O novo trabalho marca o retorno de Vitória a um papel de destaque nos folhetins após a sua participação no BBB 25. A história vai acompanhar três mulheres de realidades diferentes que acabam conectadas pelo mesmo golpe financeiro. O título da novela ainda não foi definido.
1: Tudo sobre os famosos.
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0: Pela Cena com Gustavo Lima, Doce Mel, aqui na Aventura, mais perto de você. Teve Matheus Vargas com Kleber e Cauã, Shawn Mendes com Camila Cabello, Senhorita. E tem você por aqui participando, pedindo a sua música, mandando seu alô. Um alô pra Cibele por aqui, oi Cibele. A Ana Paula do Centro de Lençóis. O Zé Carlos tá mandando alô pra todo o pessoal da Construção Civil. Valeu, Zé Carlos, todo o pessoal aí da Construção Civil. A Denise também tá por aqui. A Lê manda um abraço para a gente da Defilp, pra Eliana, namorada do Thiago Henrique, ligadinho aqui com a gente. Valeu, um abraço pra você. Daqui a pouco a gente volta.
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0: Ventor FM, sua rádio mais perto de você, indicação da Cássia. Com a gente lá no Bacilho, um beijo pra você. Cássia pediu o som do Zé Neto e Cristiano, escolha as duas em ponto. Daqui a pouco a gente volta com o Tamo Junto. Tem a enquete do dia, sempre valendo prêmios pra você que participa.
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1: Muito boa tarde, nós vamos seguindo com mais informações e Botucatu terá dois de seus ex-prefeitos ocupando cadeiras importantes nos legislativo estadual e federal. Mário Pardini do PSD foi eleito deputado estadual e João Cury do MDB foi reeleito deputado federal nas eleições de 2026. Ambos tiveram uma votação considerada histórica tanto na cidade quanto no estado de São Paulo. O resultado confirmados na apuração desse domingo cria um cenário inédito na história política do município. Pela primeira vez, Botucatu terá ao menos um deputado estadual e um deputado federal da cidade eleitos pelo povo. Pardini teve um total de 89.550 votos em todo o estado. Só em Botucatu foram 49.304. Já João Cury, com forte trabalho em centenas de cidades, alcançou 130.881 votos, sendo 32.104 deles em Botucatu.
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4: Oi, gente, boa tarde. Tô por aqui na sua rádio ZYM936, Rádio Ventura em Lençóis Paulista. Tá no ar o Tamo Junto. 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
4: Eu tamo junto, Ventura, no ar agora. Pra você que participa no 3264-9090, programação da Ventura, feita pra você e por você. Segundona, já tem enquete do dia pra você participar e concorrer a prêmios.
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4: Sempre valendo os melhores prêmios pra você. 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Pra gente começar, tem Diego e Vitor Hugo.
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0: da Ventura são do Sorriso Maroto, 1,65 m. Aqui na Ventura você participa, além de curtir a boa música, pede a sua e participa da enquete de hoje. Sabia que hoje é dia mundial do professor? Eu sei que o dia do professor tá chegando, é dia 15 de outubro. E tem o dia mundial do professor, eu tenho certeza que todo mundo tem sempre muito a aprender, mas muito a ensinar também. Tem coisas que todo mundo deveria saber. Tem coisa que a gente aprende em casa, tem coisas que a gente aprende na escola e tem coisas que a vida ensina na marra. Mas eu quero saber hoje, qual é uma coisa que, na sua opinião, todo mundo deveria saber? Pode ser cozinhar só o básico, trocar o pneu, administrar o dinheiro, costurar, usar uma ferramenta. Com primeiros socorros, pra mim, eu acho que todo mundo deveria saber primeiros socorros. É, tinha que ser obrigação de todo mundo saber, né? Pra salvar a vida das pessoas e até a gente mesmo. Qual coisa você acha que todo mundo deveria saber e por quê? Conta aqui pra gente, vale tudo! 3264-9090, qual coisa que você acha que todo mundo deveria saber? Primeiros socorros é uma coisa importante que eu acho que todo mundo deveria saber. Muitos aprenderam na escola, mas às vezes os mais velhos não, às vezes aprende no trabalho, quando tem aí treinamento. Mas não é em todo lugar que todo mundo aprende, que todo mundo sabe. A gente tem que procurar por nós mesmos, mas eu acho que primeiros socorros é uma coisa importante que todo mundo deveria saber. Conta aí pra gente, o que você acha que todo mundo deveria saber e por quê? Tô esperando a sua participação, tá valendo prêmios, tá valendo pra você aqui com a gente, vale compras de R$50 da Lu Farma, drogaria da Lu, e também valendo pra você pé e mão pra você deixar as suas unhas mais bonitas no estúdio e nails. Siga no Instagram, @estudioenails. 2h34, volto já.
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0: Fernando e Sorocaba e Maiara e Maraísa, na época que eles eram amigos, que o Fernando namorava a Maiara, eles gravavam música juntos e ficou esse sucesso. Zona de Risco, faltando 12 minutos para as 3 da tarde, você participa com a gente do tema. Tem coisa que a gente aprende em casa, tem coisa que a gente aprende na escola e tem coisa que a vida ensina. Mas eu quero saber hoje qual é uma coisa que, na sua opinião, todo mundo deveria saber. Conta aí pra gente, manda o seu áudio, a sua mensagem pra concorrer. Tem pé e mão do Estúdio Nails e tem também aqui pra você que participa um vale compras de R$50 da Lufarma. O que que você acha que é uma coisa que todo mundo deveria saber? E quem tá participando aqui é o Gabriel. Já não gostei da sua resposta, Gabriel. Ele diz assim, ó: todo mundo deveria saber. Ah, tá. Eu gostei, Gabriel. Tava achando uma outra coisa. Eu achei que você ia falar que o Palmeiras não tem mundial. Daqui a pouco eu tenho certeza que o Jefferson vai falar isso, se é que ele já não falou, que ele já mandou um áudio, mas ele falou: todos precisam saber que o Palmeiras é o primeiro campeão mundial, porque história não se discute, se conhece, convenhamos, informação nunca é demais. Aí eu concordo com você, Gabriel, concordo mesmo, não é? Teve um campeonato mundial e o Palmeiras ganhou. Então, independente se era o campeonato que tem hoje ou não tem, houve um campeonato mundial. Concordo com você, Gabriel. Abraço. Aí vamos ver o que o Jack, ele já mandou mensagem aqui.
1: Fala, Alessandra. Boa tarde, Alessandra. Segundou, hein?
0: Segundou, meu
1: Alessandra,
0: querido.
1: Eu acho que todo mundo precisava saber a votar, né?
0: Ah,
1: 50%
0: olha só.
1: Sabe, 50% não, né? Aí eu ferra com tudo. Olha, Sandra, manda uma música aqui pro Felipe, pro Fê, pro Gé também, pra mim, pro Matheus e pro outro rapaz do fundo lá. O Thiago, toca um pagodinho pra nós aí, coloca nós em sorteio. E o Fê tá ligadinho aqui, viu? Manda um abraço pro Fê.
0: Valeu, um abraço para todos os meninos por aí na programação da Aventura, trabalhando e ligado com a gente. Ah, achei que você ia falar outra coisa, mas é importante isso também, viu, Jé? Saber votar. Valeu, Jé, tamo junto. Quem também tá por aqui na tarde da Aventura é o Thiago. Ali, acho que todo mundo deveria saber respeitar o próximo. Isso seria o mínimo, né? Infelizmente, muitas pessoas não sabem. Todo mundo deveria ter respeito pelas pessoas e pelos animais. E quando a gente vê que isso não acontece, é realmente revoltante. O Márcio do Birama. Oi, Márcio. Boa tarde. Participando aqui da nossa enquete. Eu acho que todo mundo deveria saber se virar na internet. Se virar sem internet. Hoje, se cai o Wi-Fi, parece que acabou a civilização. Isso é verdade. Isso é verdade. Acabou a internet, a maioria, vários empregos param, né? Não tô falando dos meninos aí da construção civil, que eles pregam o pau, né? Mas aqui mesmo, se acabar a internet, a gente já cai o sistema por aqui. Conta aí pra gente o que você acha que todo mundo deveria saber. O Gustavo, Alê, eu acho que todo mundo deveria saber dirigir. Não só carro, mas saber pelo menos o básico de trânsito e segurança. Tem gente que principalmente anda com essas motinhas por aí, mas não sabe regra de trânsito, não sabe dirigir e torna a vida das pessoas muito mais difícil. Concordo plenamente com você, Gustavo. Essas motinhas aí, tudo mais, claro que facilita. Até quem anda de bicicleta tinha que saber lei de trânsito, porque é importante para a pessoa e importante para o meio que ela vive, para ela saber e não fazer cagada. Exatamente, concordo. Falar, mas com bicicleta não precisa, precisaria também. Regra de trânsito deveria ser tema de aprender na escola, porque é muito importante. Valeu, Gustavo, abraço. Daqui a pouco eu volto com você.
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Gustavo Lima com Luiz Fonsi, aqui na Ventura, mais perto de você, 3 em ponto. Volto já, contamos junto, Ventura, e a sua participação valendo prêmio.

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1: Muito boa tarde, nós seguimos com mais informações. A Polícia Militar e também a Guarda Civil Municipal realizaram na madrugada do último sábado a Operação Impacto na Praça Isaltina Pereira, em Botucatu. A fiscalização ocorreu após reclamações de perturbação do sossego envolvendo veículos no local. A ação teve como objetivo coibir irregularidades e reforçar a tranquilidade na região. A operação seguiu até aproximadamente 2 horas da manhã e fiscalizou 30 veículos e 24 motocicletas. Durante a ação, foram registradas 16 autuações, sendo 6 municipais e 10 estaduais. Entre as infrações, um condutor foi autuado após se recusar a realizar o teste do etilômetro, conforme o artigo 165A do Código de Trânsito Brasileiro. Segundo as forças de segurança, a operação teve resultados considerados satisfatórios e integrou o trabalho de fiscalização e prevenção realizado durante a madrugada em Botucatu.
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18: Então vamos lá pro nosso Tamo Junto Ventura, de volta na segunda hora. E você participa aqui comigo, Alessandra Libanório, te fazendo companhia na nossa segunda comecinho de semana, dia 5 de outubro. E vamos lá, nossa enquete tá rolando e hoje a gente quer saber, tem coisas que a vida nos ensina, tem coisas que nossos pais nos ensinam, tem coisas que a gente tem que aprender na marra. E hoje eu quero saber o que você acha que todo mundo deveria saber. Fala, não, isso daqui é obrigação, todo mundo deveria saber. Conta pra gente. 3264-9090, você participa aqui no nosso WhatsApp, tá valendo, vale compras de R$50 da Lufarma e também pra você, menina, fazer as unhas no estúdio e nails. Ali é o que todo mundo deveria saber, é, ao menos aqui na nossa cidade, são as cores dos contentores, sim, azul para lixo orgânico e verde para lixo reciclável, porque tá difícil. E olha que tá escrito bem grande, né? Aí você vai abrir, o contentor tá lá no reciclável, vários lixos orgânicos, né? É a educação das pessoas que realmente é difícil.
20: Oi, Lê, boa tarde.
18: Concordo, um beijo.
20: Ai, Lê, acho que eu queria saber um pouquinho mais do inglês e sim. Libras. Porque
18: ó, Libras seria importante.
20: Tem um mercado na cidade que tem uma pessoa muda. E, assim, o basiquinho daquele normal que vem naqueles...
18: Ah, sim, é uma língua que todo mundo deveria saber, né? De Libras.
20: Fora aquele da televisão, que faz aquela moça que fala com a mão, tal, assim. O basiquinho de Libras eu sei um pouquinho.
18: Olha, é uma boa, Cláudia. Todo mundo deveria saber Libras. Isso é importante para a inclusão. Concordo com você. Marcos, por aqui, todo mundo deveria saber é respeitar uns aos outros. E muita gente sem educação. E isso por mais que, às vezes, a pessoa foi ensinada a vida toda, né? Quando não quer, não tem jeito. Quem também tá por aqui? O Sidão. Hoje ele tá de folga, aproveitando, tomando uma e ouvindo a gente. Tá de férias, aliás. 30 dias, ô coisa boa, Sidão. Um beijo pra você. Tamo junto. Quem também tá por aqui participando é a Aline das Nações. Ale, todo mundo tinha que saber limpar a própria casa. Não importa se mora sozinho ou com alguém, é questão de independência. É que tem muita gente que fala, ah, eu nem sei como que varre uma casa. É um absurdo a pessoa ter a coragem de falar isso. Ah, eu nem sei como passa um pano. Ah, vá. É um negócio assim, né? Já ouvi. Inclusive tem um colega que não sabe nem pegar vassoura. Se ele estiver ouvindo, ele sabe quem é. Um amigo que não sabe pegar uma vassoura, fala, eu nem sei como, eu não tenho nem vergonha na cara de falar abertamente uma coisa dessa.

0: 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No Tamo Junto, Marco e Mário, pra vida inteira. São de faculdade com Zé Felipe e tem você que participa aqui com a gente na Tarde da Aventura. Hoje nós estamos falando de coisas que todo mundo deveria saber. Tem coisas que a gente aprende na escola, tem coisas que a gente aprende na vida. O que você acha que é algo que todo mundo deveria saber? Participa aqui com a gente. A Luciana, ali eu acho que todo mundo deveria pelo menos saber costurar um botão. Minha mãe me ensinou e eu acho muito útil. Tem gente que perde uma camisa boa porque cai um botão, fica lá jogado e é algo tão simples. É, costura básica eu acho que todo mundo deveria saber mesmo, Lu. Um beijo pra você. Tamo junto. Quem tá mais por aqui?
1: Boa tarde, Ale. Eu acho que todo mundo devia saber que às vezes a gente aprende meio que na marra. É o estudo. Estudar pra conseguir alguma coisa na vida.
0: Ah, é? A gente vai pra escola. E nem todo mundo se dedica. Então, todo mundo deveria saber a importância dos estudos. Eu acho que quase todo mundo sabe, né? É que às vezes nós não damos valor quando estamos na escola. E a gente só dá valor depois. Infelizmente. Beijo pra você, Egídio.
2: Boa tarde, Ale. Tudo bem?
0: Bem, então, você, querido.
2: Todo mundo deveria

0: tarde.
1: Valeu, querido, um beijo pra você, né? Questão de... É preguiça, a gente sabe que é a preguiça, né? Um beijo pra você, a Mari. Ali, na minha opinião, todo mundo deveria respeitar todos iguais, independente de classe social. E isso é verdade. Um beijo pra você, minha querida. Quem também tá aqui com a gente, ele falou, o André. Oi, André. Lê, uma coisa que todo mundo devia saber é café. Pode parecer simples, mas um café ruim é um atentado contra a humanidade. E se você chega na casa de alguém e fala, tem um cafezinho, aí não sei fazer. Como que não? É o básico. André, boa. Fazer um cafezinho bem feito tem que ser uma das obrigações do brasileiro.
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estrear no cinema internacional 5 meses depois de deixar o BBB 26. Aos 50 anos, o ex-BBB participará de um longa com filmagens previstas para novembro nas Filipinas. A produção será majoritariamente em inglês e terá no elenco o ator Cuba Gooding Jr. e a atriz Kimira. Alberto ainda não pode revelar detalhes do personagem, mas adiantou que terá uma participação importante na trama. Antes da fama, ele já

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0: Por aqui, oi Lê, eu acho que todo mundo deveria aprender a trocar um chuveiro, para não precisar chamar alguém para uma coisa tão simples. Isso é verdade, Letícia, eu tava pensando esses dias em fazer um curso de elétrica. Falei, não, eu preciso fazer um curso de elétrica para aprender o básico, sem precisar depender de ninguém. Se um chuveiro queima, se alguma tomada esses dias corroeu, o secador corroeu a tomada. Falei, eu preciso me virar sozinha. É algo importante, concordo com você, Letícia. Um beijo pra você, tamo junto. Quem também tá por aqui, o Juliano Barbosa. Oi, Juliano, boa tarde.
1: Boa tarde, Lê. Eu acho que o que todo mundo devia aprender é ter educação.
0: Ah, com certeza.
1: Com as pessoas. E a respeito do que o rapaz falou das motinhas elétricas, eu concordo com ele. Primeiro que eu acho que devia ter habilitação pra andar aquilo lá.
0: Também acho.
1: Que lá não faz barulho, tem muita gente menor andando sem capacete. Né, se você derrubar uma motinha dessa aí tá lascado, hein?
0: Exato, educação no trânsito, Juliana, eu acho que todo mundo deveria saber, deveria ser obrigatório até pra andar de bicicleta, porque todo mundo corre o risco, você corre o risco de vida e também pode atrapalhar o trânsito, né? O que tem dessas motinhas vurteiras por aí não tá escrito. Participa com a gente, mas pelo WhatsApp 3264-9090, tô esperando você.

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1: Ventura FM, sua rádio mais perto de você, penúltima sequência aqui do Tamo Junto e você participando no nosso WhatsApp, respondendo a enquete de hoje, que nós estamos falando sobre coisas que todo mundo deveria saber. Tem coisas que a gente aprende com a vida, com os pais, na escola, e tem aquilo que você fala, não, isso daqui eu acho tão importante que todo mundo deveria saber. Conta aí pra gente. Oi, Maria, boa tarde.
2: Boa tarde, você acha, minha Maria? Querida amiga Lê, tudo bem?
1: Tudo bem, e você,
2: Lê,
1: minha amiga Maria?
2: Eu acho que
1: Maria?
2: As pessoas hoje que deveria ter mais respeito com as pessoas.
1: Ah, isso com certeza.
2: Ter respeito mais no trânsito, ter respeito com as pessoas mais velhas. E é isso que eu gostaria que tivesse hoje. Tá bom? Tchau.
1: Um beijo,
2: obrigada,
1: Maria.
2: Bem. Fica com Deus, um beijo.
1: E isso é algo que todo mundo sabe. É que não põe em prática. Não dá, ah, eu não sei ser educado. Não, todo mundo sabe. É a falta de vontade.
3: Boa tarde,
1: mesmo.
3: Lê. Aqui é o Paulo da Agrícola São Domingo. Acompanho vocês.
1: Oi, Paulo.
3: Dia, só não mando muita mensagem.
1: Ah, mas importante estar com a gente. Obrigada.
3: Deveria saber que o São Paulo é o único tricampeão mundial.
1: Pior que é verdade. Ou melhor, ou pior, é isso mesmo. Não é verdade, seja dita. Abraço pra você, querido, e bom trabalho. Mesmo não participando sempre, tá com o rádio sempre ligadinho na Aventura. Eu sei que tem muitos ouvintes que estão aí com a gente, ouvindo a Aventura, mas não participam. Ah, não, não, tô só ouvindo. Mas tá ótimo, a gente fica muito feliz com o carinho da gente. Railton, acho que todo mundo deveria saber... É respeitar um ao outro, que ele disse que é muito importante, com certeza, é que negócio, né? Saber, sabe, agora querer, são outros 500. João Carlos também tá falando que todo mundo deveria saber respeitar pai e mãe, que é algo que todo mundo sabe também, mas daí falta da vontade da pessoa, né, do coração da pessoa, infelizmente acontece, da pessoa mesmo, sabem, tem coisas, né, que todo mundo sabe, todo mundo sabe. É, quem tá mais por aqui também é Elaine, pedir desculpa, Lê. Parece fácil, mas tem gente que prefere perder amizade, casamento, família, tudo menos admitir que errou. Então todo mundo deveria saber que precisa ter humildade para pedir desculpas. Isso é verdade, Elaine. Um beijo para você e todo o pessoal aí no Caju. Falou bonito, é algo tão importante. E que, como você disse, faz acabar com amizades, com casamento, o simples fato de não saber pedir desculpa, não saber ser humilde para admitir que errou. Beijo, minha querida. Cristiane, também acho que as pessoas deveriam aprender a ter empatia uns com os outros para o mundo ser melhor. O Daniel de Macatuba, oi Daniel, boa tarde. Ele, todo mundo falando de time, eu digo, vai Corinthians. Valeu, querido, tamo junto. Quem também tá por aqui, a Ana, a Catarina, todo mundo deveria saber, ter noção. E que nem todo mundo precisa concordar com opinião alheia. O que a gente precisa ter é a noção, é o senso, né? É o famoso senso. Você pode não concordar, mas tem que saber respeitar o próximo. Boa, Ana Catarina! O Ney tá aqui com o radinho ligado na Aventura, já mandou uma foto do rádio pra não ter perigo da gente falar, não, não, não tá ouvindo. Não, tá sempre aqui. Valeu, Ney! Daqui a pouco eu volto.
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0: Vitor e Léo com Henrique e Juliano aqui na Aventura, mais perto de você, agradecendo a todo mundo que participou aqui com a gente hoje. Tem sorteio, vamos lá.
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0: Tá valendo pra você pé e mão, pra você fazer as suas unhas no estúdio E-Nails, o estúdio Evelyn e do Robertson, trazendo pra você todos os procedimentos pra ficar ainda mais linda e aberta, inclusive às segundas. Quem fatura aqui com a gente é a Eliane Nogueira, final do telefone é o 3251. Parabéns pra você, Eliane Nogueira, faturou pé em mão do estúdio E-Nails. Parabéns, a gente vai entrar em contato com você, tá bom? 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Quem fatura aqui com a gente é o Paulo César, final do telefone 7375. Parabéns pra você, Paulo, final do telefone 7375. Faturou vale compras de R$50 da Lu Farma. Paulo, você passa aqui na Rádio Ventura em horário comercial para retirar o seu vale-prêmio, tá bom? Daí com ele, você vai lá na Lu Farma e troca por produtos aí os R$50 em compras, tá bom? Parabéns para você, Paulo César, e também para Elaine Nogueira, que foram os ganhadores de hoje. Eu, Alê, tô ficando por aqui. Amanhã, terça-feira, se Deus quiser, tô de volta. A última de hoje é o som do Mumuzinho, que tá fechadão com amor. Beijo grande, já tem um Castelo Sertanejo bom demais.
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1: Muito boa tarde, seguimos com mais informações e uma árvore de grande porte caiu em cima de um carro durante um temporal na manhã de domingo em Tupã. Ninguém se feriu. Segundo apurações, a queda foi registrada em frente à paróquia São Pedro Apóstolo, na Praça da Bandeira, no centro do município. O dono do veículo estacionou o carro para ir à igreja e estava na missa quando a árvore foi derrubada pela força do vento. Ele verificou o estrago após sair do local e acionou agentes da Defesa Civil para realizar o trabalho de retirada. Já em Paraguaçu Paulista, foram registradas duas quedas de árvores em vias públicas, sendo uma na rua Siqueira Campos e a outra na rua Barra Funda. Segundo a Defesa Civil de São Paulo, não houve registro de vítimas e as equipes trabalharam para a retirada dos galhos das ocorrências identificadas no município.
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6: E tem gente que tem de tudo nesse mundo, mas não é nem por um segundo tão feliz que nem nós é. Nós enverga, mas não quebra. Segunda-feira, 5 de outubro.
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6: Tá tudo certo aí? Tudo certo, mas nada resolvido?
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0: em suas mãos. Hugo Guilherme, Maiara e Maraíza. Teve ainda Matheus Lessa, Ai Ai Morena. Plano C, Zé Neto e Cristiano.
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0: noite inteira. Cabeceira essa música, hein? Diego Arnaldo, Rio Negro e Solimões. Teve ainda Gustavo Lima. Ainda tem, amor.
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1: 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Oh,
0: ao vivo.
1: No estilo sertanejo.
0: Simone Mendes.
2: Simone Mendes.

0: Cristiano Castelhano. Aqui o sistema é bruto.
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10: Qual que vai ser a desculpa que você vai inventar pra ele hoje, hein? Deixa eu te perguntar uma coisa. Olha aqui.

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2: Eu acho que você tem que mandar aquela mensagem. Mas manda o que tá no seu coração.
3: Porque se fosse eu falaria mais ou menos assim.
4: Ei, boa noite. Antes de te bloquear, eu só vim te dizer que a partir de hoje pode tocar o terror, fazer o que quiser fazer. A boca é sua, curte suas farras, sinto mais nada.
2: Não, apaga.

0: Cabeceira essa música, hein? Gustavo Moura e Rafael, Bruno e Marrone, Convite pro Erro. Apaga, apaga, apaga. Danilo e Davi. Manda alô pra Helena, Ana Lívia, a Mariana, alô Pederneiras. A Helena, na cidade de Jaú, Matheus, Caio Fernandes, Vitinho, Palito. Porque é junto dos bons que a gente fica melhor. E eu vou lá, mas já volto.
1: Acelera.
0: Sai daí não, meu vizinho de cerca.
1: Até breve, calma.
0: Aô, Setter.
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0: saudade.
1: Murilo Rufi, aqui na Aventura, pior saudade. Ele ainda tá na Castela, ponto fraco. Nossa, participação da Duda. Estamos ao vivo. Manda alô pro meu grande amigo, meu irmão Jonas Sampaio. Oh, meu irmão, forte abraço, tamo junto. Chácara São Judas. Vindo a Aventura FM. Que é junto dos bons que a gente fica melhor. O Júlio César. Mandar um alô aqui também pro Vitinho. Vitinho tá dando mais trabalho que porco sorto.
2: Acelera.
1: Firma no laço e vamos pra cima.
2: Cristiano Castelhano. É ação em estado bruto.
1: Aqui não, Tatu, aqui é cimentado. João Leloy Texano. João Leloy Texano. Jads e Jadson.
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1: Castelo, como tá o coração?
2: Coração batendo forte, temido pelas abelhas e admirado pelos brutos. Cristiano Castelhano, o furacão do centro-oeste paulista.
3: Vem comigo.
2: Acelera.
3: Segura.
2: Castelo, segura essa emoção.
3: E vamos pegar descendo porque subindo é contramão.
2: Castelo, esse é bruto.
3: Mais bruto que trator CBT sem freio.
2: Acelera.
3: Aqui nós não toma mel, aqui nós mastiga bem. Tarde, boiadeiro.
2: Oh, Castelo.
3: Tarde, boiadeiro. Já estamos de volta pelas YM936, Cultura FM, Eleições Paulista, São Paulo, a sua rádio.
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3: Como é que você tá? Tá tudo certo aí? Tudo certo, mas nada resolvido? Aqui continua daquele jeito, mata alto pra carpi, tá baixo pra roçar e tá seco pra queimar.
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0: Me Esqueça, Guilherme Santiago. E vem da Patrícia Manoela, Chama o Samu. Se ela me largar, Country Beat, Teodoro Sampaio.
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0: Inevitável. Vida. Inevitável. Bruno e Marrone aqui na aventura. Antes teve Marcos e Belucci. Pena que você já namora.
1: Cristiano Castelhano, o Castelo. E o sertanejo bom demais.
0: Aqui a potência dobrada.
1: O Castelo é diferente.
0: O sistema é bruto, o laço é curto e a pegada é forte.
1: Acelera.
0: Vai que Ronaldo. Ícaro e Gilmar.

0: Cristiano Castellano. Aqui o sistema é bruto.
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0: democracia.
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0: Christian Ralph aqui na Aventura. Saudade, cabeceira essa música aí. Jorge Matheus, Matheus e Cauã, Gaivota, Sonho, Kleber e Cauã.
1: Ah, sério.
0: Alô, Pedrinho, forte abraço, parceiro. Morcego, vai em Pederneiras, DJ Morcego. Acabou pro bom demais da conta, que eu estimo demais. Porque é junto dos bons que a gente fica melhor.
1: Ah, celeste.
0: Eu vou lá, mas já volto.
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0: taça de pranto pra meter o chifre no chão e sair arando. Piazinho chega até a coçar o chifre no barranco. Moda sofrida, doída, taça de pranto. Jean Giovanni foi indicação do Pedrinho, lá da cidade de Igaraçu do Tietê. Alô, Igaraçu. Tarde, quase noite já, hein? Cadeira cativa. Zé Neto e Cristiano. Ô Setter, que ele gasta a sua internet comigo. Engatilhou? Para. Engatilhou? Para. Engatilhou? Mete bala. Participa aí.
1: Engatilhou, Castelo? Então mete bala.
0: Grava um áudio. Vamos tocar sua música. Porque aqui nós um ferve leite, aqui nós toca fogo na vaca. 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
1: Acelera. 12
0: latão de Brahma. Participa aí.
1: Engatilhou, Castelo? Então mete bala.
0: Grava um áudio.
1: Cristiano Castelhano. É ação em estado pro.
0: Aqui não, tatua que é cimentado. Grava um áudio, por favor. 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
1: As melhores do passado.
0: Fazenda São Francisco. João Paulo e Daniel. Cabeceira essa música, hein? 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
1: Olá, muito boa tarde. Vamos agora com o nosso plantão policial desta segunda-feira, dia 5 de outubro. A Polícia Civil esteve na manhã desta segunda-feira em uma residência localizada na rua José Saliete, no bairro Coab 2, em São Manuel, para cumprir ação de emergência e resgatar animais em situação de flagrante de maus tratos. A operação foi acompanhada por agentes da Polícia Civil, colaboradores da Organização da Sociedade Civil Adorável Vira-Lata de São Manuel e pelo médico veterinário Dr. Fernando Augusto Dorico Oliveira, além da colaboradora Isabela Mastro Moro. A ação no local também foi acompanhada de perto pelas autoridades. A intervenção policial ocorreu após fiscalização técnica in loco realizada pela equipe da ONG e do registro formal de denúncia junto à Secretaria de Segurança Pública de São Paulo. De acordo com o relatório de fiscalização técnica assinado pelo veterinário, a residência em São Manuel apresentava severas violações ao bem-estar animal e risco iminente à vida dos cães. Ao todo, foram resgatados da residência um cão macho da raça Golden Retrieve, dois cães macho e fêmea da raça Husky Siberiano, três filhotes neonatos de fêmea Husky, um cão macho sem raça definida. O caso se enquadra no artigo 32 da Lei 9.605 de 98, com as qualificadoras da Lei Sanção, que estabelece pena de 2 a 5 anos de reclusão, além de multa e proibição da guarda para crimes de maus tratos contra cães e gatos. Mais de 350 mil reais em produtos de descaminho foram apreendidos na tarde de domingo em Santa Cruz do Rio Pardo. A polícia abordou um ônibus de turismo que vinha de Foz do Iguaçu, no Paraná. Na vistoria, os policiais localizaram 400 caixas de vinho, 30 celulares, 280 perfumes, 1000 óculos, 10 balanças industriais, mochilas, pelúcias, cosméticos e uma moto elétrica. Tudo sem documentação fiscal. 5 pessoas responsáveis pelas mercadorias pagaram fiança e vão ser investigadas pelo crime em liberdade. O ônibus foi lacrado com toda a mercadoria e encaminhado à delegacia da Polícia Federal em Marília. E um motociclista de 18 anos foi abordado pela Guarda Civil Municipal após uma fuga que terminou com um salto de aproximadamente 4 metros na manhã de sexta-feira na região do Parque dos Pinheiros, em Botucatu. O jovem foi localizado em uma área de mata depois de fugir a pé e saltar de um desnível onde havia um rio. A ocorrência começou após o Centro de Operações Integradas receber uma denúncia de que um indivíduo estaria realizando manobras perigosas com uma motocicleta sem placa de identificação. Durante o patrulhamento, um homem próximo a uma motocicleta foi abordado. Ao perceber a aproximação da viatura, conforme o registro da ocorrência, o motociclista teria iniciado a fuga. O acompanhamento ocorreu por uma via em condições precárias e terminou com uma colisão entre a motocicleta e a viatura. Após buscas na região, o jovem foi encontrado a pé e com a parte das roupas trocadas. Ainda segundo o registro, ele novamente não obedeceu a ordem de parada e fugiu. A revista pessoal, os guardas encontraram dentro de uma pochete uma porção de substância com características semelhantes à maconha. A ocorrência foi registrada como desobediência, condução de veículo sem habilitação, entorpecente e localização e apreensão de veículo. O mesmo foi encaminhado à delegacia de polícia em Botucatu.
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0: 10:40. 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

0: bruto que trator CBT sem freio.
1: Acelera.
0: Segura.
1: Castelo, segura essa emoção.
0: E vamos pegar descendo, porque subindo, é contramão.
1: Cristiano Castelhano, o furacão do Centro-Oeste Paulista.
0: Boa noite, boiadeiro. Boa noite, boiadeira. Firma no laço. E vamos pra cima.
2: Ei, calma.
0: Anoiteceu, mas ele não escureceu. Começo de noite, fim de tarde. Vai começar o mete bala. Engatilhou?
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0: é... Segundona braba na reta final. Aô, Setter. Vamos começar?
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0: Modão sim, modinha nunca.
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0: Porque aqui nós não toma mel, aqui nós mastiga meia. Sai do mato, velho.
2: Sai na água, capivara, que lá vem bala.
0: O Itinho mandou um áudio aqui. O Castelo, toca aquela que é mais ou menos assim. Acho que é essa aqui. É essa, parceiro.
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0: Gasta sua internet comigo. 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

0: É pra meter um chifre no chão e sair arando. O piazinho chega até a coçar o chifre no barranco.
1: Eita, mano!
0: Toalha branca, Gino e Geno. A indicação do meu grande amigo Guilherme Prata. Forte abraço, parceiro. Tamo junto. Gino e Geno teve ainda Milionário José Rico 60 dias apaixonado. Aô, paixão desgramento. Milionário José Rico. Vá pro inferno com o seu amor. Chitãozinho e Chororó. Roda sofrida, doída. Aô, Sete Arquivo. Ao vivo aqui na aventura e o Mete Bala.
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0: Engatilhou? Dispara. Engatilhou? Dispara. Engatilhou? Dispara. 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
0: Manda alô pro o Dado tá ouvindo. Alô, Dado, forte abraço. O Evandro, da Iso Paulista, Rogério, mandar um alô pro meu grande amigo Durvalino. Durvalino pediu uma moda aqui, nós vamos tocar. William, forte abraço, William. Meu vizinho de cerca do lado esquerdo, Zecão da Araucária, lado direito, Zelão Sanches, lá na região do Rio Claro, forte abraço. Participa aí. Gasta sua internet comigo.
3: Boa tarde, Castelo. Boa tarde, Aventura. É o Zé Rondina de Buibi. Eu queria ver uma música, o Leandro Leonardo, Este Alguém Sou Eu. Se der pra colocar e oferecer pra Irene, pra Fátima Apaixonada de Agudos, o Júnior da Tapera e o Marizão da Saúde e o Marquinhos Pirueiro. Obrigado, Castelo. Engatilhou, mete bala.
0: Tchau, obrigado.
4: Boa tarde, Castelhano, a Irene aqui de Buribi. Eu
0: oi,
4: quero ver a música do Zezé de Camargo Luciano, Nosso Amor é Ouro. Oferecer pra Fátima, apaixonada lá de Agudos, pra minha família de Agudos, e pra turminha aqui de Buribi, e pra todos que tá ouvindo, e pra você também. Põe meu nome no sorteio. Tchau, obrigado.
0: Tchau, obrigado. Alô, Buribi, boa noite. Dona Benedita de São Manuel também tá ouvindo. Sempre a Dona Benedita tá aqui com a gente. Beijo no seu coração, Dona Benedita. Forte abraço. Mandar um alô pro Mauri. Meu amigo Mauri. O Mauri gravou um áudio, então vamos escutar.
5: Ai, boa noite, meu amigo Castelo Mauri. Ô Castelo, toca Falso Juramento com Mato Grosso e Matias. Gatilhou, mete bala.
0: Tchau, obrigado.
6: Castelo, manda uma música pro meu tio Nenão, aquela lá, pião, todo tatuado, engatilhão, mete bala.
0: Tchau, obrigado. Que bonitinha. Alô, Alisson, alô, Torrinha.
7: Oi, Castelo, tamo ligado no seu programa aqui, Alisson de Torrinha, na escuta aqui, meu querido. Tamo já ligado no seu programa aí, no Mete Bala, né?
0: Aí, bonito.
7: Estamos aí querendo participar do sorteio. Coloca o nosso
0: sim,
7: nome
0: sim,
7: aí.
0: Claro.
7: Se tiver aí de promoção aí, de sorteio aí, coloca o nosso nome. Sorteio, já estamos aqui preparados, que já estamos indo pra lida e estamos curtindo o seu programa. Valeu, meu querido. E aqui continua daquele jeito, matado pra carpita, abaixo pra roçar e tá seco pra queimar.
0: Aqui
7: que ajuda os bons que nem fica melhor.
0: Aqui também tá beleza, daquele jeito.
7: Querido? Abraço, Castelo, bom programa, meu querido, boa programação.
0: Muito agradecido.
7: Aí.
0: Muito tchau, agradecido. Obrigado. Tchau, obrigado, forte abraço, parceiro, tamo junto. É junto dos bons que a gente fica melhor.
8: Castelo, boa noite, aqui é a Dani de Macatuba.
0: Oi, Dani.
8: Coloca no sorteio, toca uma moda
0: claro.
8: Boa pra nós aí. Engatilhou, então mete bala. Tchau,
0: tchau,
8: obrigado.
0: Tchau, obrigado.
9: Salve, Castelo Bom. Estamos aqui na van levando o pessoal da Sica pela Transporte, curtindo a melhor programação da Cidade da Aventura FM. Bota
0: aí
9: nós,
0: sim.
9: Né, sorteia essa baguete desse latão aí e toca uns modão bom pra nós aí. E mete bala, tamo junto.
0: Tamo junto. É junto dos bons que a gente fica melhor. Tchau, obrigado.
10: Oi, Castelo, Castelinho. Aqui é a Silvana do Rancho das Meninas. Eu quero ouvir uma música oferecer pra Sabrininha, pra você, pra todo mundo. E chama.
0: Chama. Chama.
11: Boa noite, Castela, que é a Lívia daqui de Macatuba.
0: Macatuba.
11: Me coloca no sorteio.
0: Claro.
11: Gatilho, então mete bala. Tchau, obrigado.
0: Tchau, obrigado. Beijo, Lívia.
12: Boa noite, Castelo. Tudo bem? Anoiteceu, mas ainda não escureceu. Castelo, toca pra nós a música aí do... É Canarinho Prisioneiro, né? Nome da música.
0: Sim,
12: toca
0: sim.
12: Pra nós. Ofereço pra todos, pra minha amiga Norma. Pra todos que estão ligadinhos no Mete Bala. Tchau, obrigado.
0: Tchau, obrigado.
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6: 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Aô, Setter Kid. 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

0: Idas e voltas, Mato Grosso e Matias, a indicação da minha grande amiga, minha vizinha de cerca, Rafaela Tobias, lá de Pratânia. Essa menina é bruta, hein? Tão delicada, feito coisa de mula. Doce como limão e tranquilo igual um furacão. Ao sete, arqueiro, menina atrevida. Acelera. Idas e voltas, Mato Grosso e Matias, moda sofrida, doída. A Rafaela, a Mariana e a Helena. Antigamente elas cozinhavam igual a mãe, agora estão bebendo igual o pai. É de amargar. É só por Deus e um caminhão cheio de anjo. Alô, Cleiton, forte abraço, tamo junto.
1: Boa noite, Castelo. Aqui é a Samanta.
0: Oi, Samanta.
1: Tô com modão aí.
0: Claro.
1: É, Chitãozinho e Chororó. Uma ótima noite. Engatilhou? Mete bala. Tchau, obrigado.
0: Tchau, obrigado. Muito agradecido. Agradecido. Gasta a sua internet comigo. Alô, Cazu.
2: Boa noite, meu amigo Castelo. Tá tudo certo, mas não é reservido. Ô, Castelo, toca um gelo pra nós, fazendo favor. Semana abençoada pra nós, meu parceiro. Vamos junto. Mete bala.
0: Tchau, obrigado. Forte abraço.
3: Boa noite, Castelo. Manda uma música aí, um modão pra nós aí. É, oferece pra todo mundo aqui da Jumac, aqui que tá agarrado, ouvindo seu programa.
0: Toda a equipe da Jumac.
3: Coloca no sorteio. Abraço. Engatilhou, mete bala.
0: Alô, Jumac, boa noite. Forte abraço, parceiro. Tamo junto. Primo Rico tá ouvindo. Alô, Primo Rico. Boa noite. Tá ele e o Lorenzo. Ouvindo a aventura. Tá na casa, já encerrou os trabalhos. Zé Jordão, forte abraço. Mais simples que painel de jipe.
4: Ô, Castelhano, vem pro meu...
0: Que é? Boa noite.
4: Castelhano, vem pro meu aniversário de novembro.
0: Vou sim.
4: Eu quero oferecer pra mamãe, pro meu papai e pra todos que estiver escutando aqui na rádio.
0: Tá bom.
4: Dia primeiro.
0: Dia primeiro.
4: De novembro.
0: De novembro.
4: Meu aniversário.
0: Vou anotar aqui.
4: Tchau e obrigado. Mete bala. Tchau, obrigado.
0: Tchau, obrigado. Que bonitinha.
5: Aô, Castelo. Gatilhou, mete bala, meu querido. Bruno aqui de Agudos.
0: Oi, Brunão.
5: Manda um abraço aí pra galera do Meli. Coloca meu nome no sorteio aí, Bruno Aguiar. E toca pra nós aí, Minha Infância, do Lourenço e Lorival. Alô, boa noite.
0: Boa noite, alô, Agudos.
6: Boa noite, Castelo. Tudo bom com você?
0: Tudo.
6: É o Pacolinha Pescador.
0: Oi, Pacolinha.
6: Põe um modão pra mim, põe meu nome no sorteio.
0: Claro.
6: Oferecendo pra todo mundo aí da aventura e pra todos os ouvintes, tá bom?
0: Fechou,
6: Mete
0: parceiro.
6: Bola.
0: Tchau, obrigado.
7: Ô, Castelo, boa noite, meu amigo, tudo certo? Eduardo Talarico.
0: Tá daquele jeito.
7: Aqui no Boqueirão, tomando uma breja aqui, ouvindo uns modão.
0: Aí sim.
7: Manda um abraço aí pra toda a família Talarico que tá na escuta aí. Pro Bolão, pro Geraldo Jordão e pro Zé Alexandre, o Zezinho, meu Zezinho. Vizinho de cerca aqui. Nós acabamos de sapecar uma junto ali. Obrigado, meu amigo.
0: Forte abraço.
7: Uma boa noite, fica com Deus. Põe meu nome no sorteio. Tchau, obrigado.
0: Tchau, obrigado.
8: Ô, Castelo, boa noite. Alessandro Favorinho aqui.
0: Ô, Alessandro.
8: Um abraço, meu amigo. Engatilhou, mete bala. Tchau, obrigado.
0: Tchau, obrigado.
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0: 14:50.
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0: é pra orvaiar os olhos. Nessa música aqui, o Sérgio Reis fez a segunda voz. Você nem percebeu que ele tava cantando, né, meu vizinho de cerca? A música é do Sérgio Reis, essa música aqui é Sérgio Reis com participação do Almir Sater. O Sérgio Reis que gravou e convidou o Almir Sater, parceiro, pra gravar junto com ele. Ficou um absurdo boa essa música. Travessia do Rio Araguaia, pra orvaiar os olhos. Aô, Sete Arqueiro. Engatilhou?
1: Engatilhou, Castelo. Então mete bala.
0: Parou? Engatilhou? Disparou. Engatilhou? Disparou. Aô, brutalidade. Quem ganhou 12 latão da cerveja Brahma? A cerveja dos brutos. E beba com moderação. 12 latão e uma baguete da Parada Gourmet, baguete de costela, que é um absurdo de boa. Quem ganhou foi o Rafael. Final do telefone, Rafael Sortudo, 1268. 1268, final do telefone. 1268. Rafael, só passar aqui na aventura, parceiro, para retirar os seus prêmios. Estamos encerrando os nossos trabalhos. Agradecendo mais uma vez o carinho da sua audiência.
1: Cristiano Castelhano, o furacão do Centro-Oeste Paulista.
0: Segura!
1: Castelo, segura essa emoção.
0: E vamos pegar descendo, porque subindo é contramão. Acelera. E vamos pegar o porco, já tá na hora. Fica com Deus. Uma abençoada noite de segunda-feira pra você. E tchau, obrigado. Fica com Deus. Tchau.

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0: Em Brasília, 19 horas.
1: Está no ar a Voz do Brasil. As notícias do governo federal que movimentaram o país no dia de hoje.
2: Olá, boa noite.
0: Boa noite para você que nos acompanha em todo o país.
2: Segunda-feira, 5 de outubro de 2026.
0: Vamos aos destaques do dia.
2: Mais de 125 milhões de brasileiros foram às urnas neste domingo para o primeiro turno das eleições.
0: E forças de segurança pública fazem balanço das operações para combater crimes eleitorais. Gabriela Noronha.
3: De acordo com a Polícia Federal, foram apreendidos 2.850.000 reais durante a atuação no primeiro turno das eleições.
2: Fim das bets.
0: Sites e aplicativos de apostas deixam de operar no país nesta terça-feira.
2: E prazo para resgatar saldo em plataformas termina hoje. Graziela Mendonça.
4: São mais de 1.300.000.000 de reais que ainda aguardam resgate nos sites e aplicativos de bets.
0: Outubro Rosa.
2: Mês de falar sobre cuidados com a saúde da mulher e prevenção ao câncer de mama.
0: Saiba como identificar sinais de alerta e onde começar, onde encontrar assistência especializada pelo SUS. Cleide Lopes.
5: O INCA estima 78 mil novos casos de câncer de mama no ano até 2029.
2: Hoje, na apresentação da Voz do Brasil, Luciano Seixas e Mariana Jungmann.
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2: As eleições no Brasil transcorreram com tranquilidade, segundo o balanço das forças de segurança que atuaram em todo o país.
0: As principais ocorrências registradas se referem à propaganda eleitoral irregular e tentativa de compra de votos.
2: E os eleitores não tiveram dificuldades para chegar aos locais de votação.
3: Mais de 321 mil profissionais foram mobilizados em todo o país para garantir a segurança das eleições de 2026. O ministro da Justiça e Segurança Pública, Wellington César Lima, destacou o trabalho conjunto do efetivo, que reúne agentes de forças estaduais, Polícia Federal, Tropa de Contingência, Polícia Rodoviária Federal e Força Nacional.
6: Demonstra muita integração, muita coordenação das forças de segurança e os números de fato são muito pequenos, muito irrisórios no que diz respeito às ocorrências de maior relevo.
3: De acordo com a Polícia Federal, foram apreendidos 2.850.000 reais em bens e valores durante a atuação no primeiro turno das eleições. Até o fim do domingo de votação, foram instaurados 49 inquéritos policiais e 204 pessoas foram conduzidas para as delegacias. O delegado Henrique Oliveira Santos, chefe da Divisão de Repressão a Crimes Eleitorais, falou sobre as principais infrações cometidas.
7: O crime que, por exemplo, mais aconteceu, né, o crime de propaganda irregular no dia das eleições, que já era algo esperado. O segundo crime que mais ocorreu no Brasil inteiro foi o crime de compra de votos.
3: A Polícia Rodoviária Federal também divulgou o balanço. O chefe da comunicação social da PRF, Alexandre Castilho, destaca que além do patrulhamento de rodovias, os agentes atuaram na prevenção e no combate a crimes associados ao processo eleitoral.
8: A PRF registrou quase R$1 milhão em dinheiro vivo e cheques bancários. Ainda houve duas interceptações de ônibus que transportavam eleitores irregularmente.
3: A PRF também restringiu no domingo de eleição o tráfego de veículos de grande comprimento e de cargas superdimensionadas. Segundo a corporação, a medida contribuiu para evitar congestionamentos. Reportagem Gabriela Noronha.
0: E termina hoje o prazo para retirar o saldo em sites ou aplicativos de bets.
2: Com a proibição dos jogos, as plataformas de apostas deixam de operar em todo o país a partir de amanhã.
0: Caso o apostador não retire o saldo a tempo, o valor será devolvido pelos bancos a partir do próximo final de semana.
4: São mais de 1.300.000.000 de reais que ainda aguardam resgate nos sites e aplicativos de bets. O prazo termina às 23h59 desta segunda-feira. A partir desta terça-feira, os sites e aplicativos deixam de operar, conforme o cronograma de implementação da medida provisória que proibiu as bets no Brasil. A orientação para os usuários é acessar as plataformas em que tem cadastro e solicitar a retirada, ainda que o valor seja pequeno. É a situação da maioria das contas. 96% delas tem saldo abaixo de R$25. E quem possui contas em mais de uma empresa deve conferir em cada uma delas. Os valores que não forem retirados voluntariamente dentro do prazo serão devolvidos pelos bancos entre 9 e 14 de outubro. Caso haja algum impedimento para restituição, a partir de 14 de outubro, os recursos serão transferidos à Caixa Econômica Federal, que ficará responsável pela devolução aos apostadores. Graziela Mendonça para a Voz do Brasil.
2: E o Ministério da Fazenda definiu regras e prazos para encerramento das atividades das empresas de apostas que não possuem mais autorização para funcionar no país.
9: De acordo com portaria publicada pela pasta, as empresas têm até a próxima quarta-feira para enviar saldos finais das contas dos usuários. O levantamento deve considerar os valores que os usuários podem resgatar até hoje.
2: E as plataformas têm até o dia 15 de dezembro para regularizar todas as pendências financeiras referentes ao período em que estiveram em funcionamento.
9: A portaria também exige que as empresas mantenham os dados cadastrais atualizados e tenham um representante legal no Brasil para cuidar de possíveis pendências.
2: Estamos no Outubro Rosa, mês de conscientização sobre o câncer de mama.
9: O movimento reforça informações sobre fatores de risco, métodos de prevenção e apoio às mulheres diagnosticadas.
2: Este ano, o Instituto Nacional do Câncer reforça a importância dos exames para a detecção precoce da doença.
5: Antônia Josimária de Oliveira Lima, moradora do Rio de Janeiro, descobriu um câncer de mama no finalzinho de 2015 e em 2016 operou o tumor, fez quimioterapia e ainda hoje segue em acompanhamento no Instituto Nacional do Câncer, o INCA. Para ela, a doença não representou o fim, mas um recomeço.
10: Hoje eu estou bem, graças a Deus, comecei a ter uma vida diferente. Você aprende a se valorizar, você aprende a se amar.
5: De acordo com o Instituto Nacional de Câncer, o INCA, o câncer de mama é o mais comum entre as mulheres do Brasil e no mundo. A doença se manifesta de várias formas, como, por exemplo, o aparecimento de nódulos, alterações na pele da mama, que fica com aparência de casca de laranja, e secreções no mamilo. O INCA estima 78 mil novos casos de câncer de mama no ano até 2029 e que a detecção precoce da doença é um fator determinante para a cura, como falou a chefe da divisão de detecção precoce do INCA, Renata Maciel.
11: Então, ficar sempre atenta, tocar as suas mamas, sentiu algo diferente, procure o mais rápido possível, porque diagnóstico precoce, ele também permite empregos de terapias menos invasivas, né? Menos agressivas, e assim a gente consegue também ter maior chance de cura.
5: O Sistema Único de Saúde oferece gratuitamente todo o tratamento para o câncer. Reportagem Cleide Lopes.
9: E hemocentros de todo o país contarão com recursos federais para a qualificação de serviços.
2: Uma portaria assinada pelo Ministério da Saúde estabelece incentivo federal mensal para aprimorar serviços de hemoterapia.
9: A medida também faz parte das ações para fortalecer a produção nacional de medicamentos derivados do sangue, como a imunoglobulina.
2: O Brasil firmou acordo para ampliar o fornecimento e a transferência de tecnologia do medicamento.
12: A portaria estabelece incentivo federal mensal aos hemocentros de todas as unidades da federação. A medida também prevê melhorias na estrutura dos hemocentros, nos equipamentos e nas condições de processamento e conservação do plasma, componente do sangue utilizado na produção de medicamentos. Além da portaria, também foi anunciado um acordo para ampliar a produção de imunoglobulina e alcançar a fabricação 100% nacional do medicamento utilizado no tratamento de imunodeficiências, infecções bacterianas e alguns tipos de câncer do sangue. Para isso, a empresa brasileira de hemoderivados e biotecnologia, Hemobras, firmou um acordo de cooperação com a empresa chinesa Tiantan Bio. A parceria prevê a cooperação para o registro no país de uma imunoglobulina humana de uso intravenoso. O ministro da Saúde, Alexandre Padilha, comentou a importância desse tipo de acordo fundo de cooperação.
13: Quando a gente tem uma rede mais consolidada, com mais capacidade de incorporação tecnológica, então a gente consegue ter parcerias internacionais e nacionais tão potentes.
12: A Tiantan Bio também vai apoiar a Hemobras na modernização de sistemas e processos, com ações nas áreas de transformação digital, automação e gestão inteligente. Reportagem, Márcia Fernandes.
9: Outubro é também o mês do idoso, um período para dar visibilidade às pautas relacionadas aos direitos das pessoas com mais de 60 anos.
2: No Brasil, essa população cresceu 11,3% em 2012 para 16,6% em 2025, mostrando uma tendência de envelhecimento populacional.
9: Os dados são da Síntese de Indicadores Sociais, realizada pelo Instituto Brasileiro de Geografia e Estatística, o IBGE.
2: E nós conversamos com a pesquisadora Denise Freire, responsável pelo estudo, para saber mais sobre o retrato que ele mostrou da população com mais de 60 anos no Brasil. Acompanhe.
9: Olá, doutora Denise Freire, prazer ter a senhora conosco aqui, bem-vinda à Voz do Brasil. A senhora que conduziu aí a síntese dos indicadores sociais do IBGE, que é por alguns dados sobre envelhecimento da população, e aí a gente quer falar um pouco sobre isso hoje. O principal dado aqui que eu gostaria de começar trazendo é o que trata da população com mais de 60 anos, que cresceu cerca de 53% entre 2012 e 2025, né? A pesquisa apurou o que provocou esse aumento da população idosa, doutora?
14: Olá, é um prazer participar com vocês dessa entrevista. O estudo da síntese mostrou, né, esse aumento da população idosa no período 2012 a 2024. Né, esse é um aumento que possui vários fatores, né, vários aspectos. Então, a gente pode considerar tanto, né, o aumento da expectativa de vida, melhoria de saneamento, né, melhoria também das condições de acesso a medicamentos e à saúde. Né? E, por outro lado, também a gente tem uma questão da queda da natalidade, né? Então, reduz a participação de crianças e jovens também na nossa população. Então, cada vez mais tem chamado a atenção.

0: e ela apontou uma presença expressivamente maior de homens do que de mulheres trabalhando após os 60 anos, não é isso, doutora? A que se deve isso?
1: Sim, exatamente. Historicamente, né, no mercado de trabalho existe uma participação maior de homens do que de mulheres, né, não só entre a população idosa, mas de uma maneira geral. Mas quando a gente faz esse recorte de 60 anos ou mais, cerca de metade dos homens ainda permanecem no mercado de trabalho, enquanto que entre as mulheres é cerca de um quarto. Né? Existe essa diferença importante, né, por gênero, principalmente, em primeiro lugar, por causa das condições previdenciárias. Né? Aos homens realmente é exigido ficar mais tempo, né, trabalhando e contribuindo para conseguir se aposentar. A mulher, como tem normalmente uma dupla jornada, né? Ela tem também o trabalho de cuidar de parentes, de cuidar da casa, dos filhos, normalmente tem uma condição previdenciária em que ela exige menos tempo de contribuição do que os homens. Então, aos 60 anos, normalmente é difícil para os homens, né? Para a maioria dos homens já ter conseguido se aposentar, então a maioria deles ainda permanece, né? Pelo menos metade permanece no mercado de trabalho entre 60 e 69 anos. Né? A partir de 70 anos que a gente conseguiu fazer esse recorte, aí sim que há uma queda expressiva na proporção de homens que ainda trabalham. E mais significativa ainda entre as mulheres. Mas isso se deve também às condições de, assim, a gente tem um mercado de trabalho que tem uma informalidade, né, importante. Então, para as pessoas conseguirem atingir o mínimo exigido pela Previdência Social para conseguir se aposentar, também demora, né? Nem todo mundo também tem uma continuidade de contribuição ao longo da sua vida laboral. Então, isso faz com que as pessoas, mesmo, né, com mais idade, né, mesmo às vezes já atingindo a idade mínima de aposentadoria, ainda não consigam se aposentar por falta de contribuição ainda à Previdência.
2: Outro dado sobre o mercado de trabalho é que a presença, o percentual de idosos empregados vem aumentando, embora tenha sofrido uma baixa aí durante o período de pandemia. E eles também ganham mais do que a média da população, né? A senhora pode comentar um pouco esses dados?
1: Sim, exatamente. O dado de 2024 apontava que cerca de um quarto das pessoas com 60 anos ou mais ainda estava inserida no mercado de trabalho, né? E foi o percentual mais elevado da série. Né? Então, a gente observa que a cada ano, esse percentual de idosos que participam no mercado de trabalho vem aumentando. Né? Na pandemia, foi o menor valor, né, em 2020, porque os idosos justamente precisavam, né, se precaver, né, de contaminação, de doença, para pegar a Covid, e realmente a sua participação diminuiu em 2020. Mas desde então, a cada ano, a sua participação vem aumentando e está em uma trajetória de alta. Né? Então, mas assim, são vários fatores, né? Então, assim, além da questão previdenciária também, né, da questão da informalidade, a gente também pode apontar a questão de arranjos, né, familiares, porque muitos, quando você tem por outro lado uma situação dos jovens, né, com dificuldade de inserção no mercado de trabalho ou de uma inserção muito precária, os idosos acabam permanecendo como principal provedor, né, quando ele participa de uma família, né, com múltiplos membros e que também tem os jovens participando da família. Então, a pessoa mais idosa, que normalmente ganha mais, né, tem mais experiência, então ela vai tender sempre a ganhar uma remuneração mais elevada, né, do que das outras pessoas, das outras faixas etárias, né, e ela acaba também servindo como uma pessoa provedora, né, e no ambiente atual que, como eu já falei, dessa dificuldade dos jovens, então cada vez mais a gente vai, eu acredito que a gente vai assistir o aumento das pessoas idosas inseridas no mercado de trabalho, tanto homens quanto mulheres.
0: Muito bem, nós conversamos com Denise Freire, pesquisadora responsável pela síntese dos indicadores sociais do IBGE. Muito obrigada, doutora, pela sua entrevista à Voz do Brasil.
1: Muito obrigada.

0: como a gente ouviu na entrevista, o Brasil tem cerca de 17% da população brasileira acima dos 60 anos e atravessa uma tendência de envelhecimento populacional.
1: Com esse crescimento, além dos cuidados com a saúde e o bem-estar, é preciso estar alerta para golpes ou crimes virtuais.
0: Apenas no ano passado, o Disque 100 registrou 1000 denúncias de violações virtuais contra pessoas idosas.
1: Além do Estatuto do Idoso, que tipifica crimes contra pessoas com 60 anos ou mais, existem canais de informações e denúncias para proteger esse público.
2: Aos 69 anos, o aposentado Pedro Mesquita não imaginava que pudesse cair no golpe do empréstimo consignado ao atender uma ligação de uma suposta funcionária do banco.
3: Ela propôs que quitava meus débitos no banco com juro bem menor e eu ia pagar parcela bem menor. Foi onde que ela me ganhou. Um empréstimo lá no meu nome com um valor de 24 mil. Não caia nesse golpe pro meu cair, porque foi muito fácil. Eu achava que eu não caía em golpe.
2: Crimes virtuais cometidos contra idosos são punidos com maior rigor de acordo com o Código Penal. E o Estatuto do Idoso, criado em 2003, garante que, nesses casos, o idoso tenha atendimento preferencial e que o processo corra de forma mais rápida na Justiça. No ano passado, o Disque 100 registrou 1000 denúncias de violações de direitos de idosos em ambiente virtual. São crimes como golpes, ameaças e exposição. Para levar mais informações às pessoas idosas, o Ministério dos Direitos Humanos e da Cidadania criou uma cartilha, como explica o secretário nacional dos direitos da pessoa idosa, Alexandre da Silva.
4: Nós precisamos sempre garantir autonomia, independência. Temos uma cartilha também no campo da educação para que as pessoas idosas não caiam nos golpes mais conhecidos. E a gente aproveitou esse material falando também de situações que não são golpes, mas podem ser, na mão de pessoas mal intencionadas, oportunidades, né, enviesadas ali, disfarçadas e para gerar um golpe.
2: Os números do painel de dados da Ouvidoria Nacional de Direitos Humanos mostram que as capitais do Rio de Janeiro e São Paulo concentram a maioria das denúncias de violações de direitos das pessoas idosas. As denúncias podem ser feitas pelo Disque 100, que funciona 24 horas todos os dias da semana. Com locução de Nazi Brum, reportagem Graziele Bezerra.
1: Recuperar uma área degradada vai muito além de plantar árvores. É preciso saber se a vegetação conseguiu se restabelecer e se o ecossistema tem condições de se manter sozinho.
0: Para avaliar esse resultado em todo o país, foi criado um sistema com critérios científicos que mostram se a vegetação nativa está sendo recuperada.
1: Os critérios levam em conta as características de cada bioma brasileiro.
5: Recuperar uma área degradada não significa apenas plantar árvores. O verdadeiro desafio é saber se aquela vegetação voltou a funcionar como um ecossistema capaz de sobreviver sozinho. Em um país com 6 biomas e uma das maiores biodiversidades do planeta, essa avaliação sempre foi um dos grandes obstáculos na restauração ambiental. Agora, órgãos federais criaram um sistema único para medir a qualidade da recuperação da vegetação nativa em todo o Brasil. O pesquisador da Embrapa, Daniel Vieira, destacou que a ideia era conseguir obter indicadores precoces, mas que trouxessem segurança quanto à recuperação da área degradada.
6: Se a gente esperar o tempo ecológico para uma floresta voltar a ser floresta, é um tempo muito grande. Então a gente tem pensado em como utilizar indicadores precoces e que sugerem ou tentam garantir que no futuro essa vegetação vai estar num processo maduro.
5: A principal mudança está na forma de fiscalizar. A avaliação passa a verificar se depois de pelo menos 4 anos a vegetação apresenta condições de se manter sem depender de intervenção humana. Para isso, os técnicos vão observar 4 indicadores principais: a cobertura vegetal do solo, a quantidade de plantas nativas que surgiram naturalmente, a diversidade de espécies e a presença reduzida de plantas invasoras. Juntos, esses fatores indicam se a área degradada está seguindo um caminho de recuperação sustentável. Daniel Vieira, da Embrapa, Destacou que os indicadores atendem a todos os biomas brasileiros.
6: A gente encontrou indicadores de sucesso que garantem a autossustentabilidade dessas vegetações para as diferentes biomas e formações, para ter um chão comum nesse processo de regularização ambiental e de recuperação da vegetação nativa.
5: Além de dar mais segurança jurídica para projetos de restauração ambiental e reduzir a necessidade de vistorias presenciais, o modelo ajuda o Brasil a acompanhar uma das metas assumidas internacionalmente, recuperar 12 milhões de hectares de vegetação nativa até 2030. Compromisso ligado ao Acordo de Paris e à década da ONU para a restauração de ecossistemas. Reportagem Luana Karen.
0: A Agência Nacional de Proteção de Dados, a ANPD, acaba de lançar uma página na internet exclusiva para receber denúncias contra redes sociais e plataformas digitais que descumprirem as novas regras do Marco Civil da internet.
1: Através da página da ANPD, qualquer pessoa ou empresa pode usar o canal para denunciar plataformas que não ofereçam meios adequados para reportar conteúdos criminosos, anúncios irregulares ou vazamentos de conteúdos íntimos.
0: Para mais informações, acesse gov.br/ANPT.
1: Atenção, gestoras e gestores de políticas públicas de todo o país.
0: O Ministério das Mulheres prorrogou o prazo para o envio das respostas ao Censo de Políticas para as Mulheres. O preenchimento agora pode ser feito até o dia 19.
1: O levantamento busca mapear a estrutura, o funcionamento e a capacidade de atendimento dessas unidades em todo o Brasil.
0: O mapeamento também vai ajudar a conhecer o perfil de quem está na gestão, entender o trabalho feito nos estados e municípios e identificar os serviços e equipamentos oferecidos às mulheres.
1: Mais informações em gov.br/mulheres.
0: E essas foram as notícias do governo federal.
1: Uma realização da Secretaria de Comunicação Social da Presidência da República.
0: Com produção da empresa Brasil de Comunicação.
1: Fique agora com as notícias do Poder Judiciário e do Congresso Nacional. Boa noite.
0: Boa noite para você, até amanhã.
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9: STF é o guardião da Constituição Federal que completa 38 anos hoje.
10: Presidente do TSE conclui primeiro turno das eleições 2026 e projeta mesma tranquilidade para a segunda fase do pleito.
9: STJ forma maioria para admitir o primeiro processo da história de acordo com o filtro da relevância.
10: Boa noite, eu sou Marcela Luiza.
9: E eu sou Walter Lima.
10: A Constituição Federal completa 38 anos nesta segunda-feira. Promulgada em 5 de outubro de 1988, ela encerrou o período do regime militar e colocou a dignidade da pessoa humana no centro do ordenamento jurídico.
9: O Supremo Tribunal Federal é o guardião da Carta Magna e promove ao longo de toda esta semana eventos para celebrar a data.
10: O primeiro encontro comemorativo ocorreu hoje na biblioteca do STF.
9: Na ocasião, o presidente do Supremo, ministro Edson Fachin, destacou a importância da democracia prevista no texto constitucional de 88.
11: 38 anos formam o mais longo período de vigência democrática ininterrupta de nossa história republicana. E isso não é obra do acaso, nem de uma só geração. É fruto de escolhas diárias da eleitora que compareceu às urnas ontem, do servidor que cumpre a lei, da juíza que fundamenta suas decisões, da cidadania que reclama, da imprensa que informa, das instituições que se respeitam e cooperam pelo bem do Brasil.
10: A Justiça Eleitoral já se prepara para o segundo turno das eleições gerais de 2026.
9: A afirmação foi feita pelo presidente do TSE, ministro Cássio Nunes Marques, no balanço do primeiro turno das eleições. Na ocasião, ele também destacou a normalidade da votação, a segurança dos sistemas eleitorais e o trabalho realizado em todo o país para garantir o exercício do voto. Guilherme Firmino.
12: Após a apuração, Cássio Nunes Marques agradeceu aos eleitores e aos profissionais envolvidos na eleição e afirmou que a expectativa é de repetir no segundo turno a tranquilidade registrada nesse domingo.
13: Ressalto, todavia, que a eleição não termina quando a votação é encerrada. Ela se completa quando a vontade soberana do eleitorado é conhecida e respeitada.
10: A segunda sessão do STJ formou maioria para admitir o primeiro processo da história da corte para julgamento pelo filtro da relevância.
9: Nesse novo sistema, a questão federal discutida precisa ter relevância econômica, política, social ou jurídica, para além dos interesses das partes. Fátima Uchoa.
14: A análise da relevância foi proposta pelo ministro Sérgio Coquina, presidente da Comissão Gestora de Precedentes do STJ. A discussão é para definir se o condomínio pode cobrar do condômino inadimplente honorários do advogado contratado para ajuizar a ação de cobrança e se há diferença entre essa hipótese e a referente à atuação do advogado fora da justiça. Os votos para definir se a questão apresenta ou não relevância para posterior julgamento de mérito estão sendo tomados em sessão virtual até 7 de outubro e os ministros podem mudar o voto até o final.
10: Começou hoje um mutirão da Justiça do Trabalho para analisar processos que envolvem pessoas com 60 anos ou mais.
9: É a ação em pauta a melhor idade, que vai até sexta-feira em todo o país. Rafael Silva.
15: A mobilização em pauta a melhor idade busca ampliar o acesso à conciliação em casos que envolvam pessoas com 60 anos ou mais. Mas essa é uma ação que deve ser tomada por advogados o tempo todo. Eles devem sempre deixar claro à justiça que aquele processo envolve pessoa idosa e assim chamar a atenção do judiciário para a prioridade no caso.
10: Justiça Federal mantém veto a obras de terminal de gás em Barcarena, no Pará.
9: A decisão atende a pedido do MPF. Vanessa Pereira.
16: A Justiça Federal manteve suspensa a construção de um terminal de gás em Barcarena, no Pará, e proibiu a concessão de novas licenças. A decisão rejeitou o pedido da empresa Termogás e determinou que o empreendimento só avance após a conclusão de estudos técnicos e a consulta prévia às comunidades quilombolas e tradicionais da região. A justiça também deu 5 dias para o governo do Pará e o INCRA prestarem informações atualizadas sobre o caso.
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10: Uma boa noite.
9: E até amanhã.
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1: Eu sou Paula Groba.
2: E eu sou Humberto Pinheiro.
1: E estes são os destaques de hoje do Jornal do Senado, que começa agora.
2: 13 partidos terão representantes no Senado a partir de 2027.
1: Senadores começam a analisar fim da escala 6x1 nesta terça-feira.
2: Mais de 33 milhões de brasileiros não votaram no primeiro turno, mas ainda podem votar no segundo.
1: Boa noite.
2: Boa noite.
1: O resultado das urnas vai redesenhar o mapa político do Senado a partir de 2027. Serão 13 partidos com pelo menos um representante na casa, em uma composição que reforça a força do PL. A legenda terá a maior bancada, com 28 senadores.
2: Mas o que esses números significam na prática para as votações e para as disputas de poder no Senado? O repórter Rodrigo Rezende explica.
3: A maior bancada é a do PL, com 28 integrantes, seguida pela Federação União Progressista com 12, PT com 9 e MDB com 8. Uma das senadoras eleitas pelo PL foi Carol Ditone, de Santa Catarina.
4: Então, o nosso compromisso é com a moralidade das instituições, dos órgãos públicos. Com certeza, nós vamos trazer mais investimentos, mais respeito com Santa Catarina. Acho que o nosso compromisso é esse.
3: O Partido Novo conseguiu eleger 3 representantes e a Rede Sustentabilidade terá novamente uma senadora, com Luiziane, do Ceará. Também terão senadores os seguintes partidos: Republicanos e PSD com 5 cadeiras, PSB com 4, PSDB e Podemos com 2 representantes cada e PDT com 1 vaga. Dos 32 senadores que tentavam a reeleição, 14 foram reeleitos. Com os dados atuais, a bancada feminina terá 18 representantes em 2027, a maior em um início de legislatura. Uma dessas mulheres é Marília Campos, eleita pelo PT em Minas Gerais.
5: Eu sou a pessoa que dialogo com todos os segmentos, especialmente aqueles segmentos que são civilizados. E é com essa postura que eu seguirei no Senado.
3: A composição partidária final do Senado será definida com o segundo turno da eleição de governadores em 3 estados: Acre, Amazonas e Tocantins. Nessas unidades da federação, senadores em exercício estão no segundo turno e uma possível vitória dará a vaga para o Senado aos seus suplentes.
1: E o Senado, que toma posse no ano que vem, terá uma combinação de nomes conhecidos e estreantes. 14 senadores foram reeleitos para mais 8 anos de mandato, enquanto 2 ex-senadores estarão de volta à casa.
2: E 38 eleitos vão ocupar o Senado pela primeira vez. É uma renovação que muda o perfil da casa, mas que ainda mantém nomes já conhecidos pelos brasileiros. A reportagem é de César Mendes.
6: Os eleitores de 2 estados decidiram manter os senadores que já estavam no cargo nas 2 vagas em disputa. No Amazonas, foram reeleitos Eduardo Braga, do MDB, e Plínio Valério, do PSDB. Em Sergipe, Rogério Carvalho, do PT, e Alessandro Vieira, do MDB. Outros 10 senadores que já estavam no cargo também foram reeleitos: Márcio Bittar, do PL, no Acre; Lucas Barreto, do PSD, no Amapá; Jacques Wagner, do PT, na Bahia; Cid Gomes, do PSB, no Ceará; Veneziano Vital do Rego, do MDB, na Paraíba; Humberto Costa, do PT, em Pernambuco; Marcelo Castro, do MDB, no Piauí; Eduardo Gomes e Carlos Portinho, ambos do PL, no Tocantins e no Rio de Janeiro, respectivamente; e Stevenson Valentim, do Podemos, no Rio Grande do Norte. Para o senador Alessandro Vieira, o novo Senado terá que ser diferente do atual para atender às expectativas dos eleitores.
7: Ele vai ter que provar para o povo que mereceu essa votação, essa confiança. O Brasil todo espera por um processo de depuração.
6: 2 ex-senadores voltam ao Senado no ano que vem: Renato Casagrande, do PSB do Espírito Santo, e José Medeiros, do PL de Mato Grosso.
1: E na volta dos trabalhos após o primeiro turno das eleições, senadores vão iniciar a análise da proposta de emenda à Constituição que acaba com a escala 6x1. O texto define que trabalhadores terão direito a 2 folgas a cada 5 dias trabalhados.
2: A proposta precisa passar por 5 sessões de debates no plenário antes de ser votada em primeiro turno. Repórter Pedro Pincer.
8: Nesta terça-feira, o Senado deve fazer a primeira sessão plenária para debater o fim da escala 6x1. 6 dias de trabalho e 1 de repouso. Depois de 5 debates em plenário, a proposta de emenda à Constituição poderá ser votada em primeiro turno. Se aprovada, segue para o segundo turno com outras 3 sessões de discussão. A senadora Tereza Leitão, do PT de Pernambuco, destacou que a nova jornada permitirá uma nova dinâmica nas famílias brasileiras.
9: Que a mãe e o pai não chegue exausto para sentar, mas que chegue feliz para ainda conversar, brincar, ler com seus filhos e suas filhas.
8: Já o senador Rogério Marinho, do PL do Rio Grande do Norte, lamentou que a PEC obrigue uma forma de contrato entre patrões e empregados.
10: E quando foi feita a modificação da legislação trabalhista de 2017, o único tema que foi consensualizado entre trabalhadores, empregadores e governo foi a necessidade de que preponderasse o negociado sobre o legislado.
8: O texto permite que as empresas tenham até 2 meses para adaptar a jornada para 42 horas semanais depois que a proposta virar lei. A partir daí, terão mais 1 ano para colocar a jornada em 40 horas.
1: E a Comissão de Constituição e Justiça pode aprovar o projeto que autoriza a divulgação de imagens e áudios de crimes em flagrante dentro de estabelecimentos comerciais.
2: A ideia é que o compartilhamento dessas informações ajude na identificação e denúncia de criminosos. As informações com o repórter Bruno Lourenço.
11: O relator, senador Espiridião Amin, do Progressistas de Santa Catarina, afirmou que o objetivo é combater a impunidade por meio da identificação e denúncia dos infratores.
12: É realmente o reino da maldade você ter uma preocupação maior com o delinquente do que com quem sofre a delinquência.
11: Para evitar abusos, o texto exige que o estabelecimento registre um boletim de ocorrência e proíbe a exposição de terceiros que não estejam envolvidos no crime e também prevê a responsabilização do lojista caso haja divulgação indevida de imagens sabidamente falsas. Depois da CCJ, o projeto de lei, que já passou pela Comissão de Segurança Pública, vai ao plenário do Senado.
1: Mais de 33 milhões de brasileiros deixaram de votar no último domingo. E entre os que foram às urnas, quase 6 milhões optaram pelo voto nulo ou em branco.
2: Os números mostram o tamanho da parcela do eleitorado que não escolheu nenhum dos candidatos nas urnas. Repórter Marcela Cunha.
13: O número representa mais de 21% do eleitorado e é o maior desde 1998. Por isso, o TSE informou que vai atuar para aumentar o comparecimento no segundo turno, marcado para o dia 25 de outubro. De acordo com o presidente do TSE, o ministro Cássio Nunes Marques, é preciso intensificar as ações, em especial entre os grupos para os quais o voto não é obrigatório, como quem tem 70 anos ou mais.
14: Não é o ideal, a abstenção de 20%. A ideia é intensificar e aperfeiçoar todos os mecanismos disponíveis para a justiça eleitoral para que a gente consiga diminuir esse percentual num segundo turno.
13: Segundo o presidente do TSE, a abstenção chega a cerca de 50% entre os maiores de 70 anos e a 20% entre os jovens de 16 e 17 anos. Além das ausências, o primeiro turno registrou 2.200.000 votos em branco e 3.600.000 votos nulos.
1: E quem não foi às urnas no primeiro turno ainda pode votar no segundo. Basta que o título de eleitor esteja regularizado.
2: A Justiça Eleitoral considera cada turno uma eleição independente. Portanto, a ausência na primeira etapa não impede a participação na votação de 25 de outubro, desde que a situação eleitoral esteja regular. Quem explica é a repórter Luísa Mello.
15: Cada turno eleitoral é tratado como um pleito independente. Então, mesmo sem ter participado da primeira rodada de votos, os eleitores podem ir às urnas no segundo turno. Basta que o título esteja regularizado. A ausência no primeiro pleito precisa ser justificada pelo eleitor até 3 de dezembro. O presidente do Tribunal Superior Eleitoral, ministro Cássio Nunes Marques, ressaltou a importância da participação no primeiro turno.
16: Quero, antes de tudo, agradecer às eleitoras e os eleitores brasileiros que compareceram às urnas e exerceram, mais uma vez, o direito fundamental de escolher os seus representantes.
15: De acordo com dados do TSE, a abstenção bateu recorde este ano com 33 milhões e 400 mil pessoas que não compareceram às urnas. No segundo turno, a votação é apenas para presidente da República e, dependendo do estado, para governador.
2: Edição de Paula Groba e trabalhos técnicos de Eliseu Caires. O Jornal do Senado fica por aqui. Acompanhe agora as notícias da Câmara dos Deputados. Boa noite.
1: Boa noite e até amanhã.
17: Z Jornal. Câmara dos Deputados. Câmara amplia a bancada feminina e passa a contar com 109 mulheres.
18: PL elege maior bancada e terá 121 deputados na próxima legislatura.
17: Nicolas Ferreira e Lucas Pavanato superam os 3 milhões de votos.
18: Boa noite. Os brasileiros foram às urnas neste domingo para participar do processo eleitoral.
17: A eleição presidencial de 2026 registrou mais de 119 milhões de votos válidos no primeiro turno, o maior número já registrado nesta etapa da disputa pelo Palácio do Planalto.
18: Os eleitores também votaram para escolher os próximos governadores, senadores, deputados federais e deputados estaduais.
17: Na Câmara dos Deputados, o PL elegeu a maior bancada para a próxima legislatura. A repórter Silvia Munhato explica como fica a correlação de forças na casa a partir do resultado das eleições deste domingo.
19: O PL elegeu a maior bancada da Câmara dos Deputados neste domingo e vai ter 121 deputados na próxima legislatura, que começa em 1º de fevereiro. Em 2022, o partido havia obtido 97 cadeiras. O segundo colocado para a Câmara foi a Federação PT-PCdoB-PV, com 88 deputados, 6 a mais que na última eleição. Além do PL e da Federação PT-PCdoB-PV, ganharam deputados em relação ao total eleito em 2022, o PSD, Republicanos, Podemos, Novo e Missão. O Novo teve um aumento de 3 para 10 deputados. Entre os que perderam, destaque para a Federação União PP, que passou de 105 para 87. PSDB Cidadania perdeu 7 cadeiras, chegando a 11. E o PDT ficou com 6 deputados, uma perda de 10 cadeiras. PSB e PSOL Rede mantiveram uma bancada de 15 deputados. Os outros que registraram quedas foram MDB, PRD Solidariedade e Avante. Em entrevista ao programa Painel Eletrônico da Rádio Câmara, a consultora legislativa Manuela Nonô cita o crescimento de partidos como PL e Novo como exemplo de uma eleição ideológica e mais à direita.
20: Eu acho que essa foi a eleição dos partidos ideológicos. Seja de um lado, seja de outro, essas agremiações ganharam, foram premiadas pelos eleitores. Os partidos catch-all, aqueles que vale tudo, o famoso centrão, de uma forma geral ele perdeu, tanto na Câmara quanto no Senado. E isso não se deve somente ao eleitorado. Também se deve à reforma do sistema político brasileiro que tem acontecido, que tem colocado aí cláusulas de barreira, que proibiu as coligações nas eleições proporcionais. Isso tudo está depurando o sistema, devagar, mas continuamente.
19: Também em entrevista ao Painel Eletrônico, o professor de Ciência Política da Universidade de Brasília, André Borges, afirma que foi uma eleição plebiscitária, citando a definição do segundo turno para presidente, que será disputado entre o senador Flávio Bolsonaro e o presidente Lula.
21: Ele mostra, né, um certo padrão, né, no comportamento do eleitorado, no que diz respeito ao fato de que quando a gente tem uma eleição, né, em que o presidente em exercício no cargo concorre à reeleição, invariavelmente, né, esse pleito ele acaba se tornando uma espécie de plebiscito sobre o governo. E eu acho que o grande desafio da campanha do Lula, né, sempre foi o fato de que ele não conseguiu, né, ao longo da campanha, melhorar os índices de aprovação do governo, né?
19: Os dois especialistas explicam, porém, que o sistema ainda mantém vários partidos e com resultados diversos nos estados. Portanto, a Câmara manterá, por exemplo, deputados mais voltados para a busca de recursos para suas regiões. E a falta de uma decisão sobre o executivo no primeiro turno deverá, segundo eles, adiar votações mais polêmicas. Dos 513 deputados federais eleitos, 183 vão exercer seu primeiro mandato na Câmara dos Deputados. Esse número representa uma taxa de renovação de 35,67%. Já o número de deputados reeleitos é de 301, 58,6% do total de deputados que foram eleitos titulares nas eleições de 2022, ou suplentes, que foram efetivados como titulares ao longo da atual legislatura. Da Rádio Câmara de Brasília, Silvia Munhato.
17: Eleições.
18: Novas deputadas serão 21% do total de parlamentares na Câmara, percentual acima da atual legislatura, mas ainda abaixo do total de mulheres na população brasileira. A repórter Paula Bittar traz uma análise sobre o crescimento da bancada feminina para a próxima legislatura.
0: O número de mulheres eleitas para a Câmara aumentou, mas a representação feminina entre os deputados continua muito abaixo da proporção da população. A partir de 1º de fevereiro do ano que vem, as mulheres representarão 109 dos 513 parlamentares da Câmara, 19 a mais que o número atual. Ainda assim, enquanto são mais de 51% da população brasileira, serão pouco mais de 21% dos deputados federais. 59 delas, ou 54%, foram reeleitas. A federação composta por PT, PCdoB e PV elegeu a maior parcela de mulheres, somando 34 cadeiras, o equivalente a 31% da representação na casa. Os colégios eleitorais do Sudeste foram os principais responsáveis pela formação dessa nova bancada. São Paulo elegeu 16 deputadas, concentrando 14,7% de todas as cadeiras ocupadas por mulheres na casa. Logo atrás, Minas Gerais e Rio de Janeiro garantiram 11 e 10 parlamentares, respectivamente. Fora do eixo Sudeste, Bahia, Pernambuco e Santa Catarina destacam-se com 6 deputadas eleitas em cada estado. Por outro lado, Distrito Federal, Piauí e Roraima encerraram a apuração sem eleger mulheres para a nova legislatura. A deputada Érica Hilton, do PSOL de São Paulo, foi reeleita como a mulher mais votada da história da Câmara dos Deputados, com 1,5 milhão de votos conquistados. Hilton foi uma das duas primeiras mulheres trans eleitas para a Câmara, ao lado de Duda Salabert, do PSOL de Minas Gerais, em 2022. Em Minas Gerais, Duda Salabert aparece como a terceira mais votada, com quase 230 mil votos, e também deve assumir um novo mandato. Magda Morfato, do PL de Goiás, aos 77 anos, será a integrante com mais idade em exercício na casa. A cientista política Hanna Marussi considera positivo o aumento na bancada feminina e atribui essa elevação ao financiamento das campanhas.
4: Os partidos tinham até 8 de setembro para fazer o repasse para mulheres, pessoas negras e indígenas, e de um modo geral, esse prazo foi cumprido. Claro que tiveram partidos que individualmente não cumpriram, mas no montante geral do Fundo Especial de Financiamento de Campanha, esse dinheiro foi destinado. Então, tanto o montante quanto o momento em que ele entra faz toda a diferença para a eleição de mulheres.
0: Na análise da composição da bancada, a cientista política ressalta que ela se divide principalmente em esquerda e direita, com um centro esvaziado. Hanna Marussi aponta, por outro lado, que no Senado a votação foi expressiva para mulheres de direita.
4: A gente tem um crescimento expressivo também de mulheres eleitas, porém, essas mulheres, muitas delas, se colocaram e fizeram sua campanha deslocada de valores ligados aos direitos das mulheres, algumas até se posicionando contra o voto feminino. Então a gente tem um crescimento de mulheres muito mais ligadas ao conservadorismo, muito mais ligadas ao espectro de direita no Senado. E isso é uma tendência do Senado como um todo, né? O crescimento do conservadorismo no Senado foi bastante expressivo. A direita agora, pela primeira vez, é maioria no Senado Federal.
0: Para o Senado, entre as 54 vagas em disputa, 12 foram para mulheres. É o maior número de senadoras eleitas em um mesmo pleito desde a redemocratização. Até então, o recorde havia sido registrado em 2002, quando 8 mulheres conquistaram cadeiras na casa. Em 2018, última eleição em que também foram renovados 2/3 do Senado, 7 mulheres foram eleitas. Com o resultado, a bancada feminina deve passar das atuais 15 para 18 integrantes a partir de 2027. Da Rádio Câmara, de Brasília, Paula Bittar.
22: Política. Campeões de votos ajudam a ampliar as bancadas de seus partidos na Câmara. Antônio Vital tem as informações.
23: O resultado final das eleições para deputado federal apontou a existência de candidatos muito bem votados que funcionaram como puxadores de votos para seus partidos e acabaram contribuindo para que outros parlamentares, que não teriam individualmente votos suficientes para se eleger, também conquistassem uma vaga. Puxadores de votos são aqueles candidatos que obtiveram votação acima do chamado quociente eleitoral, que é o cálculo usado para apontar quantas vagas cada partido tem por estado. Foi o caso, por exemplo, de dois deputados do PL, Nicolas Ferreira, em Minas Gerais, e Lucas Pavanato, em São Paulo. Os dois receberam mais de 3 milhões de votos e ajudaram a ampliar a bancada do PL na Câmara. Em Minas Gerais, o PL elegeu 21 deputados, sendo que 9 deles não teriam sido eleitos sem os votos de Nicolas. Um deles, Sargento Melo Casal, acabou eleito com apenas 25 mil votos. Em São Paulo, os votos a Pavanato ajudaram a eleger 7 deputados que não teriam votos suficientes entre os 19 eleitos pelo PL. Isso porque, na eleição para deputado, os votos são computados para o partido ou federação do candidato. Quanto maior essa soma, mais cadeiras o partido tem. Também em São Paulo, a deputada Érica Hilton recebeu mais de 1,5 milhão de votos, o que ajudou o partido dela, o PSOL, a conquistar 6 vagas na Câmara, uma a mais do que teria direito se não fossem contabilizados os votos para o partido. O ponto em comum entre os campeões e as campeãs de votos é a campanha com forte presença nas redes sociais. Para o cientista político André Borges, da Universidade de Brasília, a campanha pelas redes sociais é uma nova maneira de fazer política que veio para ficar.
21: Candidatos mais localistas, né, ex-prefeitos, ex-vereadores, geralmente eles vão ter aquela votação ali mais concentrada, né, no seu município. E o que a gente observa nos últimos anos é que a campanha através da rede, ela me permite chegar a um custo relativamente baixo, né, a eleitores que estão espalhados ali, né, pelo território do estado, né? Então você passa a ter um tipo diferente de campanha, né? Eu acho que é um novo jeito de fazer política que veio para ficar e que está abrindo espaço também para ascensão de novas lideranças.
23: Consultora legislativa da Câmara dos Deputados, Manuela Nonô, também relacionou a presença nas redes sociais ao resultado da votação.
20: Quando você se torna conhecido pelas redes sociais, se torna quase natural você ter uma votação, embora essas realmente tenham sido extraordinárias. Quero dizer aqui que o Nicolas sozinho teve 27,41% dos votos válidos de Minas. O PL fez 19 cadeiras. Sem o Pavanato, ficaria 12. Então, o Pavanato deu 7 cadeiras para o PL. Ele teve 47,26% de todos os votos do PL de São Paulo. Isso é muita coisa.
23: Outros candidatos também ajudaram a ampliar a bancada de deputados em seus estados graças à grande quantidade de votos. André Fernandes, do PL, foi eleito com quase 700 mil votos no Ceará, mais de 12% dos votos do estado. E Júlia Zanatta, também do PL, recebeu 560 mil votos, o equivalente a 13% de todos os votos de Santa Catarina. Também foi eleito com 13% dos votos no Distrito Federal o candidato Fábio Félix, do PSOL. Na Rádio Câmara de Brasília, Antônio Vital.
3: Trabalho.
18: A notícia de que postos de gasolina estavam obrigando as frentistas a trabalharem de biquíni motivou um debate sobre os limites das empresas na definição dos uniformes de seus funcionários.
5: A questão chegou à Câmara dos Deputados, onde uma proposta foi apresentada para impedir que as vestimentas nas empresas violem a dignidade do trabalhador. O repórter Luiz Cláudio Canuto tem os detalhes.
6: Está na Comissão de Constituição e Justiça da Câmara dos Deputados projeto que cria regras para uso de uniformes de trabalhadores. A intenção é evitar a violação da dignidade do empregado. Atualmente, a CLT define que cabe ao empregador definir o padrão de vestimenta dos empregados, sendo permitida a inclusão no uniforme de logomarcas da própria empresa ou de empresas parceiras e de outros itens de identificação relacionados à atividade desempenhada. A proposta proíbe diferenças que destoam da finalidade da profissão e veda a imposição de roupas que provoquem riscos físicos ou ambientais desnecessários. A autora do projeto, deputada Laura Carneiro, do PSD do Rio de Janeiro, explicou o que a motivou a apresentar a proposta.
7: Na verdade, esse projeto surge de uma modinha que apareceu de que as mulheres tinham que estar no posto de gasolina vestidas de biquíni, como se a pessoa vai pôr gasolina apenas para ver aquelas mulheres seminuas. E isso é um completo absurdo, um desrespeito às mulheres brasileiras, um desrespeito ao corpo, um desrespeito à identidade e muito mais um desrespeito à profissional. Você não está tratando de uma mulher que vai vender o seu corpo. Ela está vendendo um produto e ela não tem que utilizar o seu corpo para isso. É um completo absurdo. É entender que a mulher é um objeto, é tudo que a gente batalha, é o que alimenta essa política do machismo, né, o que alimenta essa visão torpe de que mulher é objeto, e é isso que a gente combate todos os dias. Então não fazia nenhum sentido a gente não ter apresentado esse projeto, e eu espero que ele seja aprovado.
6: O texto original proibia qualquer uniforme que expusesse o corpo de forma indevida ou que fosse incompatível com a natureza do trabalho e determinava que as normas internas das empresas sobre uniformes deveriam observar critérios de conforto e respeito à diversidade corporal. Na Comissão de Trabalho, a relatora, a deputada Rogéria Santos, do Republicanos da Bahia, optou por uma redação que retirasse o caráter moralizante da proposta e preservasse a autonomia das empresas na gestão da força de trabalho. A comissão acompanhou a sugestão da relatora. Pelo texto aprovado, o empregador não pode exigir dos empregados o uso de vestimentas incompatíveis com a finalidade da atividade. A proposta aguarda a avaliação da Comissão de Constituição e Justiça. Se aprovada, poderá seguir diretamente ao Senado. Para virar lei, precisa ser aprovada pelos deputados e senadores e depois ser sancionada pela Presidência da República. Da Rádio Câmara de Brasília, Luiz Cláudio Canuto.
3: Segurança Pública.
18: Comissão aprova realização de campanha contra divulgação de dados de autor de crimes em escolas. A repórter Maria Neves tem os detalhes.
8: A Comissão de Segurança Pública da Câmara dos Deputados aprovou o projeto que prevê a realização de campanhas de conscientização sobre a divulgação de dados pessoais de autores de homicídios em escolas. Pela proposta, as ações deverão incentivar a cobertura jornalística responsável e ética que priorize o interesse público. O texto original do deputado Dr. Jaziel, do PL do Ceará, proíbe a divulgação de informações como nome e foto do autor de crimes cometidos com o objetivo de provocar terror social ou generalizado. Dr. Jaziel propõe, inclusive, punições para quem incorrer na conduta, mesmo para os meios de comunicação. O relator na Comissão de Segurança Pública, deputado delegado Paulo Bilinski, do PL de São Paulo, no entanto, recomendou a aprovação da versão apresentada pelo relator na Comissão de Comunicação, deputado Kleber Verde, do MDB do Maranhão. Kleber Verde considera que proibir veículos de imprensa de divulgar nomes de pessoas envolvidas em crimes de terrorismo consiste em censura prévia, o que é proibido pela Constituição.
9: Apesar de reconhecermos os nobres desígnios esculpidos da concepção desses projetos de lei, suas concepções materiais violam o comando constitucional que veda a censura prévia, tornando-se incompatíveis com a sistemática do nosso ordenamento constitucional.
8: O projeto, que prevê a realização de campanhas de conscientização sobre a divulgação de dados pessoais de autores de homicídios em escolas, ainda será analisado pela Comissão de Constituição e Justiça. A proposta também terá de ser votada pelo plenário e, se aprovada, terá de seguir para o Senado. Da Rádio Câmara de Brasília, Maria Neves.
22: Termina agora o Jornal Câmara dos Deputados, produzido pela Rádio Câmara, com trabalhos técnicos de Everson Urani e apresentação de Luciana Vieira e José Carlos Andrade. Uma ótima noite para você.
18: O Jornal Câmara dos Deputados volta amanhã. Fique agora com as notícias do Tribunal de Contas da União.
3: Minuto do TCU.
10: O Tribunal de Contas da União avaliou a atuação do governo federal diante dos apagões de energia em São Paulo. A fiscalização analisou a atuação do Ministério de Minas e Energia e da Agência Nacional de Energia Elétrica no acompanhamento dos serviços da empresa Enel. A concessionária atende mais de 8 milhões de consumidores em 24 municípios, incluindo a capital paulista. O TCU constatou que o tempo médio para restabelecer a energia passa de 10 horas e está acima das médias nacional e estadual. Desde que assumiu a concessão, em 2018, a Enel acumulou mais de 320 milhões.

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